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5: Vai seguindo Bandas e Companhia. Corpo e Alma tá por aqui, ó. Tá faltando beijos. Essa música é boa demais. Tem também G10 por aqui, ó. Amor ou Amigo. O Bandas e Companhia não para. É só música boa. Só música boa.
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0: maior decepção. Alma Latina tocando no Bandas e Companhia. Imagina a situação. Eu não sei você, mas eu escuto as músicas e eu fico imaginando a história que a música retrata. Tem umas histórias de muita sofrência. Vem chegando por aqui, o Hora do Tiano, Bandas e Companhia, Telagaço, Se For Vaneira Eu Danço. Tem álbum de casamento com um sorriso lindo, Hora do Tiano.
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1: Sorriso Lindo fechou mais uma e tem intervalo pra gente curtir com recordações depois do intervalo.
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1: Recordações, flashback de bandas, tem. Terceira dimensão, meu amor, meu tesouro, passarela, casava de novo e ainda para conhecer.

0: marcaram.
1: Recordações de banda, sempre é bom de ouvir, sempre é bom de curtir. Vamos seguindo, vem mais com Banda Indecisão, Pinga no Tanque, tem da Solteira Abatido, Alma Nova no Bandas e Companhia.

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1: Solteira Batido, Alma Nova, fechou mais uma e depois do intervalo já tem as saideiras de hoje. Nossa, já passou, né? 2 horas, passa rápido. Depois do intervalo, as últimas de hoje.
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1: Bandas e Companhia, seguindo com as saideiras de hoje, para ir fechando por aqui a nossa programação. Banda Sedução Show, Chorador de Rua. É isso, hein? Chorador de Rua. Tem ainda Candeias, Eu Vou Beber de Novo. Ficou legal essa versão. Amada Que Mora Longe, Quem Consente Cala e Passarela para fechar. Tô indo para você, um grande abraço. Até mais, tchau.

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10: Muito bem, que bom chegar até você com mais um Hora Livre Flashback pra gente recordar e curtir música boa que não tem idade. Eu sou Fábio Bruno e, como a gente costuma dizer por aqui, não é questão de sermos velho, é questão apenas de sermos clássicos. A gente tá chegando com mais uma edição do Hora Livre, uma hora direto, sem intervalos. A gente chega pra te trazer um gás cheio de energia positiva e com muita nostalgia na nossa naftalina de cada dia. Por aqui a gente confere músicas dos anos 60 até 2019. Hora de começar mais um Hora Livre. Tá preparado? Bora lá então ao som de Boston. Moro Tendo a Feeling, de 1990.

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1: Muito bem, queridos, aqui tá rolando nosso Hora Livre Flashback, uma viagem no tempo com grandes clássicos, grandes hits. E aí, tá gostando desse programa? Meia hora já foi pra conta, tá chegando mais uma sequência. A gente traz o som do Ahá, Take On Me, de 1985.

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1: Hora Livre Flashback, que sequência linda pra viajar mesmo, hein? Pra se emocionar. Oh, matamos saudade com grandes clássicos lá do fundo do baú. E a gente vai dando aquele tchau, acabou por hoje. Mas a gente volta no próximo programa, na próxima edição. Aquele abraço, um beijo no coração. Saúde e paz, o resto a gente corre atrás. Tchau, tchau.

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7: Prepare o coração, o palco está montado e o espetáculo vai começar. 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
1: Mais uma pra relembrar tempos bons, porque sertanejo de verdade nunca sai de moda.

0: O Arena vai dar um tempinho rapidinho, mas segura aí, porque a emoção volta já já com mais modões de responsa.
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0: Volta aí, volta com tudo. É o Arena Sertaneja com Jonatas Gonçalves de volta no seu rádio. Modões que marcaram época e continuam no coração do povo.

0: A gente dá uma pausadinha, mas não desgruda. Em instantes tem mais sucessos, mais emoções aqui no Arena Sertaneja.
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0: Volta com força total. Segura aí que já já tem mais sucessos pra tocar o seu coração. 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

0: gente faz uma pausa, mas é só para afinar os violões. Já já o Arena Sertaneja com o Jonatas Gonçalves está de volta com mais modões inesquecíveis. 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

0: 7 horas.
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0: A poeira se fechou por hoje, mas o Arena Sertaneja com Jonatas Gonçalves volta logo mais, trazendo os maiores nomes e as modas que embalaram gerações. Valeu pela companhia e até a próxima rodada de emoções.
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0: envolva essa terra. Ajuda cada um a ser mais atento e fugir de tudo que não é a tua vontade. Senhor, a religião tantas vezes ensinou um Deus que o Senhor não é. Por isso existem tantas pessoas com traumas quando ouvem a palavra Deus, igreja, Bíblia, enfim. A tua grande vontade é que tenhamos comunhão contigo. É possível ouvir a tua voz. Diz a tua palavra em João 10, 14, que a ovelha conhece a voz do seu pastor. Há tanta gente desviada pelo fato de ouvir lobos, travestidos e ovelhas, Senhor. Consagre esse ouvido que agora invoca teu nome, pede perdão, se arrepende e crê no quanto é a tua vontade a nossa plena libertação. Faz agora o milagre. Em nome de Jesus, eu peço e creio. Amém.
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1: Olá, graça e paz. Sejam todos muito bem-vindos. Começando no seu rádio, a partir de agora, o Madrugada com Deus. Eu sou Ivan Vaz e juntos vamos adorar ao nosso Senhor. Começando o Madrugada com Deus.

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2: Já estou de volta no Madrugada com Deus, chegando William Nascimento, Restituirá.

0: E você ouviu a Bruna Carla com Anderson Freire, Acima da Média. A Beca Costa, Vivendo Milagres. Agora vem chegando os nossos recados aqui da rádio, eu volto já.
1: Com a sabedoria se edifica a casa, e com o entendimento ela se estabelece. Provérbios 24:3.
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3: Salmos 3. Ó Deus, por que meus adversários se tornaram tão numerosos? Por que tantos se levantam contra mim? Muitos dizem sobre mim: Deus não o salvará. Mas tu, ó Deus, és um escudo ao meu redor, minha glória e aquele que ergue a minha cabeça. Clamarei a Deus e ele me responderá do seu santo monte. Eu me deitarei e dormirei, e acordarei em segurança, pois Deus continua a me sustentar. Não tenho medo das dezenas de milhares que me cercam de todos os lados. Levanta-te, ó Deus, salva-me, ó meu Deus, pois golpearás todos os meus inimigos no queixo. Quebrarás os dentes dos maus. A salvação pertence a Deus. A tua bênção está sobre o teu povo.
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0: 20 horas.
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3: Já estou de volta no Madrugada com Deus e agora para você ouvir tem Aline Barros, Deus do Impossível.

0: E você ouviu Preto no Branco, Ninguém Explica Deus, a banda Gerdy Encontro. Agora vem chegando os nossos recados e o Madrugada com Deus volta já.
1: Porque eis que o Senhor está a sair do seu lugar e descerá e andará sobre as alturas da terra. Miqueias 1:3.
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2: Já estou de volta no Madrugada com Deus e agora você ouve a Gabriela Rocha, teu santo.

0: 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E agora vem chegando os nossos recados aqui da rádio, eu volto já.
1: Mas buscai primeiro o reino de Deus e a sua justiça, e todas estas coisas vos serão acrescentadas. Mateus 6:33.
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3: E todas as vezes que você pensar em desistir, lembre-se que Deus nos coloca em situações para que algo em nós seja mudado. Não precisamos questionar, apenas temos que acreditar que é o melhor para a nossa vida.
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0: 20 horas.
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3: Já estou de volta no Madrugada com Deus, chegando Leandro Borges. O amor tem um nome.

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E o amor dele é incondicional. Eu não sei qual é a referência de amor que você tem na sua vida. Eu não sei quantas pessoas passaram na sua história e fizeram fazer você entender errado o significado da palavra amor. Talvez teve alguém que disse que te amava e te traiu. Talvez teve alguém que disse que te amava e te rejeitou e te abandonou. Jesus não. Coloque a mão no seu coração, porque eu tenho uma palavra de Deus para você. Jesus nunca vai deixar de te amar. Dele nunca vai faltar amor, porque Ele não tem amor para te dar. Ele é o próprio amor. A Bíblia diz que antes que nós o amássemos, foi Ele que nos amou. Fala para quem está do seu lado assim: você estava nem aí para Jesus e Jesus já era apaixonado por você. Não fomos nós quem o escolhemos, foi Ele quem nos escolheu. E Ele não esperou a gente mudar de vida. Ele não esperou você ficar rico. Ele não esperou você fazer a bariátrica. Ele não esperou você ficar maquiada para te elogiar. Ele não esperou você deixar de ser cachaceiro. Não. Ele simplesmente te amou. Em nome de Jesus, fala para quem está do seu lado, fala assim: você é amado. Aceita que dói menos. Você é amada, fala aceita. Para de mendigar amor dos outros. Para de ir para a internet, hashtag, se sentindo abandonado, se sentindo sozinho. Para com isso. Foi o Criador do mundo que te amou. Foi o Criador do mundo que te escolheu.

0: guarda para ver. Quem tem glória da glória, quem reconhece que tudo é dele, adora ele. A Bíblia diz que Deus resiste o soberbo. Você sabia que tem muita gente que não é abençoada porque não está preparada para ser abençoada? Porque o Senhor conhece o coração. Tem gente que, se Deus abençoa, ele empina o nariz, ele sai pisando em todo mundo, ele se acha maior que todo mundo. Fala para quem está do seu lado assim: não é sobre você, não é sobre o seu dinheiro, não é sobre o seu título, não é sobre a sua posição, não é quão famoso você é. Sabe quem que a gente é sem Deus? A gente não é nada, a gente é um lixo, a gente é miserável. É a misericórdia dele sobre a nossa vida. A misericórdia dele é a causa de nós não sermos consumidos. Não queira roubar de Deus a glória que é de Deus. Tudo que Satanás quer é inflamar o seu coração com orgulho. Mas
1: vai, vai, vai.
0: É tu.
2: Canta pra ele ouvir. É tu.
0: Não canta da boca pra fora, canta com a alma, vai.
2: 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Deus,
0: quem veio aqui para dar glória para ele, então solta a voz e diz:
2: é tudo,
0: a Bíblia diz que mãos erguidas é sinal de rendição, então levante as mãos e

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2: Já estou de volta no Madrugada com Deus e vem chegando a Estela Laura, Deus dos bastidores.
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0: nome do Senhor. 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

0: Amém.
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0: você ouviu Fernandinho, Formoso És e o Brother Simeon cantando Gênesis. E agora vem chegando os nossos recados aqui da rádio. Eu volto já.
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3: Já estou de volta no Madrugada com Deus e vem chegando a Gabriela Rocha. Eu creio.

0: E com essa linda canção da Gabriela Rocha, Eu Creio, vamos indo embora. Muito obrigado pela sua companhia e audiência. Fiquem todos com Deus e até nosso próximo encontro.
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5: Aqui no ar, mais um Baú Sertanejo. E aí, como é que você está? Tudo joia? Tudo na paz? Que bom, né, pessoal? Que bom estarmos juntos aqui na sua rádio preferida e a partir de agora com muita música gostosa pra você, viu? Sempre bom trazer pra você os grandes sucessos que marcaram épocas aqui na sua estação de rádio preferida com o nosso Baú Sertanejo na sua terça-feira. Na comunicação tem um amigão de sempre, o Elbert Andrade. Que prazer imenso falar com você. Para começar, tem Roberta Miranda, Perder Você. Na sequência, João Neto e Frederico, Noite de Tortura. Só as melhores por aqui.

0: fechando aqui o nosso primeiro bloco do baú de terça-feira. Jean Giovanni, o amor vai cuidar de nós. Ainda César Menotti, Fabiano, Memórias. Zezé de Camargo e Luciano, Foi a Primeira Vez. Ainda João Neto e Frederico, Noite de Tortura. Também tivemos Roberta Miranda, Perder Você. Grandes Modas, você recorda com a gente aqui no baú. Daqui a pouquinho tem Dose Dupla com Zezé de Camargo e Luciano.
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0: 20 horas.
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3: Já de volta em nosso Baú Sertanejo. Tá pintando agora a dose dupla. Tem Zezé de Camargo e Luciano. Essa aqui pra matar a saudade, hein? Olha, saudade bandida. E depois tem 200 anos. Duas modas lindíssimas com Zezé e Luciano.

0: Branco, ainda ouvimos o Rick e o Renner, lá de 1997, Tô Querendo de Novo. Zezé de Camargo e Luciano, 1996, a música 200 anos, e ainda outra canção aqui na dose dupla, Saudade Bandida, também com Zezé de Camargo e Luciano. As melhores canções, o que marcou épocas, você ouve aqui em nosso baú, e é daqui a pouquinho, após o intervalo, mais moda.
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3: Tá pintando aqui as saideiras do nosso programa. Tá chegando Eduardo Costa. Quando o amor é pra valer. Depois tem César e Paulinho. Geração de cantador.

0: pelo carinho. Pode aplaudir a nossa família, realmente é uma geração de cantador. Craveiro e Cravinho, aplauso de vocês.
1: Ed e Fábio César.
0: Ed e Fábio César. Para recordar, só um versinho aqui de um cupurri de pagode para vocês.
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0: Saudoso Tião Carreiro, mais ou menos assim, vamos lá.
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0: Que pena, pessoal. Chegamos aqui ao finalzinho do nosso programa de hoje. Baú Sertanejo tá indo embora. Humberto e Ronaldo, Modão, sou Leonardo, a música Namoro Novo. E também tivemos aí César e Paulinho, Geração de Cantador. Começamos tudo com Eduardo Costa, Quando o Amor é Pra Valer. Olha, forte abraço a todos, seguido amigo Elber de Andrade. É sempre bom ter você em nossa companhia, em nossa audiência. Até, pessoal, amanhã estaremos de volta.
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0: Ouvimos aqui Nativista por Demás Os Ribeiros, fechando o bloco desta quarta-feira no Estância.
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5: Alô, minha prenda. Alô, pionada. Como é que é? É quarta-feira, sim? E a nossa programação do Estância vai que vai, bebê. TT fazendo um costado. Oi, galera. As cuiudinhas do Rio Grande do Sul tão sortinha das patas.
6: É isso mesmo.
5: Pedro Hortaça, que já tá chegando, é garganta de ouro do Pampa, tchê.

0: Esse aparente fechando mais uma sequência pra ti aqui na Companhia do Estância.
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3: E então, como é que é, cheirosada? Vamos seguindo por aqui com o nosso programa nesta quarta-feira no Estância Nativa. Abre cancha, hein, Jada? Assim, ó. Oi, galera, coisa bem boa, né? É Garotos de Ouro que chega.

0: ouvimos Che da Serra, índio velho. Sortinho das patas no programa.
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0: Alô, gauchada amiga, como é que é? Vamos seguindo? Estamos aí no nosso programa no Estância Nativa dessa quarta-feira. Tu estás aí no teu lugar de trabalho, vivente na vida. Buenas, com licença para se aproxegar, né? Juntito com toda a pionada, por aqui no nosso farrancho na Radiola, tchê. Portal Gaúcho já tá abrindo. Fole por aqui, vivente.

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1: Já chega, meu parceiro João Luiz Correia, pra cantar e tocar essa marca comigo.
2: Mas tô chegando, Paulo Velho.
1: Chema, João Luiz, essa não é a Super 8, che?
2: Mas só um pouquinho, que já tá aqui, rapaz, nos arreios.
1: Mas, grande João Luiz Correia, agora sim é o toque e o ronco da verdadeira.

0: da ronca nos galpões do sul do Brasil.
1: Assim, vivente Paulo Costa, por aqui, bom por demais para fechar nossa programação. E agora eu me vou agradecendo a ti que

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Olá, sejam todos muito bem-vindos, um ótimo dia para você, uma ótima quarta-feira. Eu sou Ivan Vaz, vamos juntos ouvir o melhor do sertanejo, do modão. Estão preparados? Hoje é quarta-feira, preparamos uma super seleção para estar tocando no seu rádio. E agradecer

0: E você ouviu Otávio Augusto e Gabriel, A Sementinha. E obrigado a você que está ligado com a gente, ouvindo a nossa programação. Deixa eu mandar alô para o Fabiano Farias. Tá ligado na audiência com a nossa programação. Obrigado, Fabiano. Obrigado pela companhia. Recados da rádio vem chegando. Eu volto já já.
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3: E o Alvorada Sertaneja já está de volta. Uma ótima quarta-feira. Chegando Bruna Viola no Ponteio da Viola.

0: E você ouviu Lourenço e Lourival, Como Eu Chorei. Deixa eu mandar alô para o Marcelo, lá de Itapetininga, interior de São Paulo. Obrigado, Marcelo. Obrigado pela companhia. E também a sua filha, né? A sua filhinha Marcela, tá ligado com a gente. Obrigado pela companhia. MM, Marcelo e Marcela, tá lá ouvindo a nossa programação. E agora, recados vem chegando, eu volto já.
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6: Já estou de volta por aqui. Tem Chitãozinho e Chororó, Fio de Cabelo.

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0: E você ouviu Alan e Aladim a 2 graus. Música pra você ouvir aqui é modão no seu rádio. Recados vem chegando, eu volto já já.
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7: Já estou de volta por aqui. Tem Edson e Hudson, o IP e o prisioneiro.

0: César e Paulinho, viajante solitário, e mandando mensagem pra nós, ligado na nossa programação, o Samuca San, é locutor, tá ouvindo a gente, obrigado Samuca, obrigado pela companhia. O Jean Lessa, alô Jean, Jean mandou mensagem pra nós, falou que tá gostando da programação, tá ouvindo a gente, obrigado Jean, obrigado pela companhia. Recados vem chegando, eu volto já já.
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7: E o Alvorada Sertaneja já está de volta. Tem Léo Canhoto e Robertinho, O Último Julgamento.

0: Você ouviu o Rick Renner, Saudade Pesada, só os melhores no seu rádio. E nos segue aí nas redes sociais, você me encontra Ivan Weiss, tá bom? Entra aí no Facebook, meu Facebook é Ivan Weiss, tá bom? Só você pesquisar lá, tá? Arroba Ivan Weiss Topo no Instagram. Você pesquisa arroba Ivan Weiss Topo no Instagram e no Facebook Ivan Weiss. Aí você pode nos encontrar, nos segue aí, você pode participar das nossas programações também. Teremos o prazer imenso de estar atendendo o seu pedido musical. Recados vem chegando, eu volto já já.
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0: Você ouviu o trio Parada Dura, Jogado na Rua, é o Alvorada Sertaneja, uma ótima quarta-feira pra você, tá aí ouvindo a gente no seu carro, tá nos levando de carona, tá indo pro trabalho, tá tomando café da manhã, é bom demais, e na audiência com a gente no Alvorada Sertaneja. E agora, recados, vem chegando, eu volto já.
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0: E o Alvorada Sertaneja já está de volta e chega pra cantar Trai a Véia, Casa da Vó.

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0: E você ouviu o Rio Negro e Solimões, de São Paulo a Belém. Quem pediu essa música foi o Mário Silva, de Capão Bonito, interior de São Paulo. Tá ligado com a gente, o Mário Silva. E o Duda Campos, também de Capão Bonito, interior de São Paulo, mandando música para todos os ouvintes da rádio. Obrigado, Duda. Obrigado pela companhia. Recados vem chegando, eu volto já já.
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gente, bom dia, né? Bacana demais, um ótimo dia pra você. Estamos aí dando início aí mais uma manhã aqui na sua Caldas FM 98,7, sua melhor sintonia, levando pra você os melhores sucessos. A partir de agora, vai eu, teu amigo Valdemiro Alves, fazendo aquela companhia contigo até as 10 horas no Alô Bom Dia. Seja bem-vindo à nossa programação, em qualquer cantinho que você esteja. Obrigado aí pelo carinho, pela companhia, a você que tá despertando juntinho conosco nesta manhã de quarta-feira, né? Ah, que maravilha, bom demais da conta. Você que tá sempre ligadão com a gente, a gente agradece aí pelo carinho, pela sintonia, né? Hoje, né, você que tá ligadão aí no dia 13/5/2026, obrigado aí pelo carinho, né? Em qualquer cantinho que você esteja, tamo juntinho nessa jornada aí, viu? Que o nosso Senhor nos proteja, traga paz e a tranquilidade, agradecendo ao nosso Pai por mais essa oportunidade de estarmos aqui, né, comunicando contigo, levando até você os melhores sucessos através das ondas sonoras da Caldas FM 98,7, viu? Cidade de Engenheiro Caldas, próximo ao Governador Valadares, né? A princesinha do leste, viu? Bom demais da conta, né? Bom dia pra você que tá em casa, tá no carro, tá no trabalho, a você que tá aí cortando as estradas aí de todo o nosso Brasil, ao nosso amigo caminhoneiro, a galera do volante grande, enquanto você vai pilotando esse gigante de aço aí, teu amigo Valdemiro Alves vai levando pra você, né? Comandando essa nave de som aí e levando os melhores sucessos até você, tá ok? Um bom dia pra você, aos irmãos da estrada, a você que tá sempre juntinho conosco, ao homem do campo, a você agricultor, né? A você que faz a programação no dia a dia, aos nossos gari, né? Que cuida da limpeza da nossa cidade, nossos coletores, aos enfermeiros, né? Aos médicos, os guerreiros, salvadores de vida, né? Papai do céu que abençoa todos eles, viu? A você carroceiro, meu filho, a você que é aposentado, tá tranquilo, tá de boa, já fez o que tinha de fazer na vida do dia a dia, tá curtindo a vida, bom dia pra você, viu? Bom dia. Acorda pra vida, moçada. A partir de agora até as 10, levando pra você os melhores sucessos, aquela descontração legal pra você aqui, fazendo aquela companhia, tocando o sucesso das antigas, aquelas modas de viola, né? Ah, menina, hein? Aquela internacional que você já tinha, ó, tava lá no fundo do baú que você esqueceu. Ao menos duas a gente toca aqui, viu? Bom demais então, meu cara. Pra você que tá sempre ligadão com a gente agradece, hein? Que o nosso Papai do Céu nos proteja. Em qualquer cantinho que você esteja, Vila Rainha, Vila São José, Vila Peçanha, Vila Martins, Falso Chance Dias, saída para Fernandes Torim, Rua Tarumirim, Rua Sobrária, Dom Carloto, Taruaçu, Residência, alô Fernandes Torim, alô Sobrária, alô Corco das Pedras, Corco das Palmeiras, Corco dos Alexandre, Corco dos Leite, né? Corco dos Italianos, um ótimo dia para você, viu? Alô essa galera aí que tá ligada com a gente, fazendo a programação aí e levando os melhores sucessos lá no bairro São Paulo, obrigado aí pelo carinho, viu? Tudo de bom para você. Era a Nova Alpercata, né? Alô, Governador Valadares. Alô, Belo Horizonte. Alô, cidade de Magé. Obrigado aí pelo carinho. Alô, Piauí, Santa Catarina. Bom dia, bom dia. Alô, toda essa família de Catalão, Goiás, meu compadre Fred. Um ótimo dia pra vocês aí, viu? Obrigado aí pelo carinho. Bom, demais da conta, tá? Vamos juntinho nessa jornada. Ei, maravilha, né? 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A gente agradece aí pelo carinho, pela companhia. 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
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É o 33996, né, 968-7028, Lojão Topa Tudo, bom dia, bom dia, bom demais, Barreirito, a moça do carro de boi, começando pra você bem demais aqui no Sacaldas FM. Um bom dia, sucesso passa por aqui.

aí pra você, né? Que é isso, Chanchelé e Montenegro, né? É duro de aguentar, né? Ei, Zé Adriano, não é fácil não, né, meu filho? Bom dia pra você, né? Ah, pois é, Baiano, meu amigo, Baiano. Ô, Baiano, bom dia pra você, Baiano. Bom dia pra você, meu filho. Papai do Céu que abençoe, viu? Vamos junto aí nessa jornada aí. Ei, Belmonte, Amaraí, passarinho bem. Ô, meu compadre Zé Juca, toma um cafezinho conosco aí. E aí, meu filho, nossa, põe pro compadre Zé Juca aí. É, pra Romildo, né? O Totó e Marculino também, põe um cafezinho pra ele aí. É, madrinha aí. E...

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6: Aí pra você, alô, bom dia, né? Estamos aí de volta aqui na sua Caldas FM 98,7, né? Bom dia, bom dia. Alô, meu compadre Josias, né? Lousada, Lousada Moreira. Ô, Josias, bom dia, meu filho. Alô, Dom Cavati, bom dia pra toda essa família, viu? 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

aí pra você curtir aí, sucesso, né? Cacique Pajé, ô, menino chifre do Boi Tufão. Ô, Baiano, fala aí. Bom dia pra você, Baiano. Ele falou assim, toca o sucesso do Amado Batista pra mim, meu filho. Aí, Baiano, é um oferecimento aí do Bar Beira-Ri, né? 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Aí, Amado Batista, estou apaixonado, né? Esse é o Baiano legítimo da Bahia mesmo, né?

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1: Em casa, no trabalho, todo mundo tá ligado. Aí, meu filho, lá em Santa Maria da Vitória, meu compadre baiano, né? Curtinho na Caldas FM 98,7, viu? Quero mandar um forte abraço também, tá ligadão com a gente, né? Meu compadre Fred William, lá em Catalão, Goiás. Obrigado aí pela sintonia, viu, Fred? Abração pra você, meu irmão. Ah, papai do céu, que abençoe toda a família, meu cara. Alô, meu compadre Adélio, né? Ah, o Montesso, tá ligadão com a gente, né? Lá no Piauí, Teresina, né? Um ótimo dia pra vocês aí, que ó, tudo de bom pra essa galera aí, viu? É, toma um cafezinho reforçado com nós. Isso, menino. Bom demais da conta. 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Bom? Beleza? Ah, bom demais. Minha comadre Sirene, né? Que toma um cafezinho com nós aí, é que é biscoitinho de porco. Ovilho, a Lara com o Marcelinho lá, meu filho, ó, tá lá, meu filho, no ponto 11, doido, te espera lá. É, eu sei que tá pegando 11 e não tomou café ainda, não? Ah, pois é, né? Dá tempo ainda, corre aí. É, o seu bilisquete já tá aqui, meu filho, vamos pegar dois biscoitos por vida aqui, é, dá quase 60 centímetros de biscoito. É, vem, mastiga aquilo ali, meu filho, meia hora mastigando cada pedaço. Ai, ai, difícil demais, né? Quem falta faz uma dentadura. Sou Belisquete, bom dia, meu filho. Meu operador aí, né? Bom dia pra você. Ô Pirulito, trabalha mais não? Hã? Ah, trabalha sim. Achei que não ia trabalhar mais não. Tô vendo você quietinho, mexendo no celular, ué. É, a tecnologia hoje tá difícil. Esses meninos, meu filho, você passa 12 horas esses meninos agarrados no telefone, mas você não consegue falar com eles de jeito nenhum. É, um dia eu tô conversando com ele, tá comigo assim, eu vou. Falei, cadê ele? Ah, mandando mensagem pra mim, falei, pera aí que eu vou te pegar você.
2: Velho, o avô contava uma história interessante.

Aí pra você ligador aí, né, quero mandar um bom dia, Lara, né, ô Lara, daqui a pouco vamos tocar sucesso pra você, viu, minha filha? Bom dia, Lara, né, dona Zinilda, ela falou, ó, quero sucesso aí oferecer pra galera do grupo, hein, daqui a pouquinho nós toca aí, né? Alô, Santa Maria da Vitória, ô, ô Baiano, segura essa aí com a Ginigena, hein, meu filho? Bom demais, meu filho, só dou amor.

Aí, pra você curtindo aí, Ginegino, né? Sodomo, né? Pois é, meu filho. É, passando o rodo no outro, né, baiano? Que é isso? É, vai dando carro importado, da lancha, né? Casa na praia. É, meu filho, não é fraco não, hein? Bom demais da conta, meu filho. Vai acertando seu relógio aí, meu filho. São 7h59 minutinhos, né? Pras 8 aí, vai acertando o relógio aí. Ah, segura aí, meu compadre Zé Juco. Bom demais, meu filho. Doutor Marculino. Ei, velho peão, hein?

você curtindo Christian Ralph, porteiro de hotel, né? Você curtiu Cacique, Pajé, Velho Peão. Bom dia pra você, né? Obrigado aí pelo carinho, bom demais, né? Ah, menina, ô Cileida, daqui a pouco tem sucesso pra vocês aí, tá bom? Bom, beleza? Um abraço aí, Desilde, né? Tá lá ligado com a gente. Alô, Gilcilene, bom dia, bom dia. Essa família de Magé aí, né? Tá lá no Rio, lá, né? Carioca, hein? Nossos amigos carioca. Bom dia, né? Os paulistas. Alô, mineiro, ai. Alô, gaúcho, barbaridade, tchê. Ah, pois é, né, meu filho? Bom dia pra vocês aí, viu? Bom pra toda essa família aí que tá sempre ligadão com a gente, a todos os ciganos do nosso Brasil, ó.

0: aí pra você continuar esse sucesso. Bom dia, bom dia, bom dia, né? Bacana demais, hein, menino? Eu quero mandar um forte abraço, né? Tá lá no bairro 1º de Maio, né? Ali perto da estação São Gabriel ali. É, o Zé Adriano não conhece aqui lá não, né? Fala, fala onde BH que o Zé Adriano não conhece. Ô, Rogério, um abraço pra você, meu irmão. Tá lá ligadão com a gente lá. É catireiro bruto, viu? É, ele gosta dos balanços antigos, mas ele gosta de uma sertaneja, meu filho. Eu mando com cinto, com a fivela dele é do tamanho do um pneu de caminhão. Que fivelão, eu quero nem saber. Chapeuzão branco tombado de lado. É o primeiro, galera. Ele é da nossa equipe das antigas, né? Ele, o Paulão, o Preguiça, né? Aquela turma lá, são tudo da DJ Marquinhos. É o DJ Arame, que mora lá na Nova Alvorada ali. Também é, da época do canto e dança, né? Em BH. Essa galera de BH que estiver ouvindo aí, estou ligado, né? Que a gente tá falando. A praça da estação ali, tempo que era bom, hein? Pois é, meu filho. Tá lá o DJ Arame, DJ Toninho, né? Toda essa família aí. Estão sempre ligados com a gente aí, né? DJ Toninho mora em Sabará. DJ Arame mora na Alvorada. É ali no Novo Alvorada, né? Pois é, né? O Rogério, tamo junto aí, meu filho. Aqui, ó. Bom demais da conta. Daqui a pouco tem sucesso aí, meu filho.
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Aí pra você continuar em sucesso, né, meu filho? Bacana demais, tava trocando a ideia aqui com um grande amigão aqui, né? É, foi nosso diretor aqui, né, Josias Lozada. É, eu dizer que a hora dessa vai vir cá de manhã. Eu falei, vem cá pra nós fazer uma dobradinha aqui, trocar umas ideias aqui na parte da manhã, viu? Ô Josias, um abraço pra você, Delcavate, meu irmão. Tudo de bom aí, viu? Eu vou atendendo ela aqui, ela pediu pra tocar um sucesso pra ela aqui. Deixa eu ver a Lara. É, vai lá pra dona Zenilda, oferece pra todos do grupo, né? Pra Tetê, pra Maria, pra Bete, a galera todinha do grupo aí, viu? Alô, Roberta. Roberta tá lá ligado com a gente, o Hélio, né? Obrigado aí, a Nega do Matosa, toda essa família aí tá sempre ligadão com a gente, hein? Minha comadre Neuza, né? Como...

0: dia.
1: Aí pra você, alô, bom dia, né, rapaz? Dá uma reflexãozinha aí, né? Bom demais, agradecer. Né? Tudo tem que ser do pai, né, cara? É, depois que a gente coloca ele na frente, meu cara, as coisas prosperam de uma tal maneira, né? Mas tudo dá certinho, tudo fica bom, né? É, pois é, né? A casa da gente, né? O ambiente vira outra praça, outra maneira, né? Então, meu cara, tem que ser, né? A presença do pai, viu? 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Eu vou atendendo ela aqui, meu filho, tá lá ligada, falou, toca pra nós aí, Fernando Mendes, né? Você não me ensinou a te esquecer, tá ligado com a gente lá, obrigado pelo... Ô, Cileida, tá lá em Magé, lá, toda a família, obrigado, viu? A Juscelene, né, meu compadre lá, tá ligadão com a gente lá, né, Desilde. Aí tá aí sucesso pra você com o Fernando Mendes, na sequência tem mais, hein? Não vejo.

Eita, menino, você que é isso? Haja coração, né, meu filho? Não é brinquedo, não, né? Ótimo dia pra vocês aí, obrigado aí pelo carinho aí, né? Bacana demais, muito bom, né? Você que tá sempre ligadão com a gente aí, não acabou não, meu filho. Tem mais ainda aqui, ó, a quem vai chegando aí, né? Hã? É como é? Hã? Ah, então chame pra cantar pra nós aí, meu filho. Cadê? Ah, já tá no ponto aí já? Ah, novamente com Bartô Galeno? Então chama pra nós aí, meu filho. Ah, já. Hã? Ah, cadê a agulha? Ah, você não colocou agulha no toca-disco, não? Ah, sim.

menina, hein, falar com você, viu? Não é brinquedo não, né? Com a Jeff, vi aí, como é que tá os andamentos, meu filho? Deu tudo certinho lá ontem? É, ontem eu lá vou descendo ali, eu vi ela fugindo de mim ali, entrando antes ali, mais o meu compadre Zezé, né, o primo. Falei, ah, tá, viu? Perguntei a Alessandra, falei, ela vai ali no Valadares ali, fazer uns exames. Bom dia pra você, viu, Eva? Então, dá uma melhorada e firmar aí, meu filho, pra nós passar a régua.

0: É, pois é, meu filho. Então eu vou pegar o Uber aqui e já tô descendo, viu? Me espere eu aí, Leonardo. Ei, Rick Renne solo, né, Leonardo? Muda pra Goiás, né? As mulheres do Piquinha, Piquitão. Aqui, bom demais na conta, né? A gente volta daqui a pouquinho só tomar um cafezão, hein? É, se tiver um motoqueiro aí disponível pra Goiás, ele me chama aqui.
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6: Alô, bom dia.
0: Tá aí pra você, alô, bom dia. Estamos aí de volta, né, meu filho? Bom demais da conta aqui, né? Pois é, nosso amigo Pacheco, né? Obrigado pela sintonia, viu? Toda essa família aí. Bom demais da conta, né? Ô, meu compadre Buguinho, você tá bom, meu filho? Ô, Neco, você tá bom, Neco? Neco, né? É o Neco, Neco. Aqui, bom dia pra você aí, meu filho. Tá lá, né? Ah, é a Nogueira, toda essa família, hein? A rua do sindicato, essa galera, hein? Bom dia pra vocês aí, viu? Bom demais. O Zé tá lá ligado com a gente. Ô Zé, você tá bom, Zé? Beleza? Bom demais da conta? Um abraço pra você, viu, meu filho? Né? Ah, é, do senhor Messias. Um abraço aí pra você, viu, Zé? Obrigado aí, né? Tigrão Nanado tentar. Ô, Tigrão Nanado, tá bom, filho? Também ligado com a gente, né? Toda essa família aí. Ah, tá. Ô Luizinho. Breteiro, Luizinho, né? Maria, sai do beco, Maria. Tá lá o Luizinho, ligadão com a gente aí. Ô Deirinho, você tá bom aí, né? A meu compadre Zé Bento aí, Moreno, né? Com a Maria, toda essa família aí, a gente agradece, hein? A nega do Matosa, né? Tá lá toda a família aí. Bom dia pra vocês aí, viu? Ô Branquinho, você tá bom, Branquinho? É o Leão, hein? Tá com o Leão aí. Bom demais da conta, né? Os nossos amigos. Alô, Vila Martins, toda essa moçada da VM, hein? Bom dia pra vocês, hein? Ah, bom demais. Também ligadão com a gente lá, viu? Meu compadre Calires, tá bom, meu filho? Tudo seu controle aí? Beleza? Abração pra você. Essa galera do táxi aí, né? Obrigadão aí, Luizinho, né? Toda essa moçada aí, o Clarim, a galera toda, Tião do mototáxi aí. Obrigado aí pela sintonia. Bom demais da conta, né? Papai.

do céu que dá força aí também, meu filho. É o meu compadre Adão aí do mototáxi aí, né? Que nosso Senhor te dá recuperação aí, né? Pra você ficar de boa aí, viu, meu irmão? Tamo junto aí nessa jornada. Bruno e Marrone chegando, hein? Ah, que? Ah, tá liberado? Ah, mas não é assim que funciona, não, é? Então chama pra nós aí, meu filho. Deixa cair.

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1: Pois é, né, meu filho? Então deu bom sinal, então deu bom pra você, viu? 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A gente agradece aí, viu? Pois é, não compensa não, né? Vai, pois é, uma hora dá certo, viu? Beleza, né? 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Menino chega cantando pra essa turma aí, né? Minha comadre Vilma, toda essa moçada aí, ó. Entre tapas e beijos. 1982. Canta, menino!

Menina, hein, meu filho, é sonho e ternura, né? Mas vai devagar aí, viu? Cuidado, hein? É, vai dando tapas e beijos de qualquer maneira, não. Você, é, daqui a pouco você para de dar no mirim, você não sabe por quê, né? Hã? Vai dando tapas de qualquer maneira, não. Ô, meu padre Desil, você tá bom, meu filho? Beleza, bom demais. Acabou de acordar? Então, tu faz um café reforçado aí. Põe um cafezinho pro meu compadre Desil, de que cafezinho bruto. Ele levantou, agora já. Aí, meu filho. Ele gosta do café bruto, né? Ei, menino, chega cantando pra nós aí, viu? Ei, menino, bom demais, olha só pra você ver. Já tá no ponto aí já? Fragmento da minha vida, né? Bom, canta demais esse menino, hein? Você tá doido?

Bacana demais, Beto Kennedy, né? Ei, menino, fragmento da minha vida, né? Você tá doido, não vai passar régua cedo, né? Tempinho desse aí, meu filho, ó. Ei, menino, dá um limão, meu filho, me dá a chave do 14 aí que eu tô descendo. Bom dia pra você, né? Só exatamente aí lá. Ah, vamos rápido, apoio cultural? Então vamos lá, meu filho, vamos dar um recadinho aqui. A gente volta já já com mais sucesso pra vocês aí, viu? Eita, menina, haja coração, né? Pois é, meu filho, vai aí gritando que você vai, né?

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3: Para você, estamos aí de volta, né? Acertando seu relojão aí, 8h44. Bom dia, né? Essa vai pro meu compadre Desilde, tá ligadão com a gente lá em Magé. É, bom demais, né? Tá lá no Rio, lá tá ligadão, tá curtindo aí pelos aplicativos aí. Ô Desilde, ó, vem chegando aí o prato do dia, meu filho. Toma aquele cafezinho reforçado e acorda pra vida, Desilde. Abraço aí, meu irmão. Tudo de bom, hein, cara?

Hein, rapaz, modão de viola arrumado, né? Bom. Aí você curtiu aí, Daniel, né? Participação do Teodoro, prato do dia. Bom dia pra você aí, viu, meu cara, né? Ah, pois é, né? O dia tá aí, o dia tá passando. 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
0: É, vai caçar, toma um aí pra você ver o que guarda. Vai rolando tudo aí, né? Não é assim que funciona, não, né? Vai embora tomar uma desse jeito, mas a gente tá gosta do bilisquete. Sou bilisquete, qualquer coisinha que for raiva nela, eu vou ali tomar um pra não poder desestressar. Eu não sei.

É, menino, hein, meu filho? Bom demais da conta, né? Meu compadre Eurídice, ó, pegou com uma Maria, ela fez igual belisquete aqui com a Juliette, ó, dois pra lá e dois pra cá, meu filho, não quer nem saber, né? Então, bom dia pra vocês aí, oferecimento aí de farmácia do Lazo, 3234-1137, juntinho com essa galera aí. Vamos dar alô, bom dia pra você, viu? Bom demais. Ei, canta pra nós aí, minha filha. Que é isso, coração bandido, hein?

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você tá doido, né? 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Mandar passar a régua. Marina Mendonça com Maiara e Maraísa, você tá doido, meu filho. É, não, ninguém aguenta não, né? Ótimo dia pra você, né? 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

0: menino, né? Chega, Renê Raí, participação de Fátima Leão. É, rapaz, né? Ah, mas a Caldas FM, né, vai buscando cada sucesso, né? É um atrás do outro. Aqui, só pegar um recadinho ali e a gente volta já já com mais sucesso pra vocês aí, viu?
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6: Alô, bom dia.
7: Aí pra você, alô, bom dia, estamos de volta, né? São 9:05 até as 10. Alô, bom dia. Teu amigo Valdemiro Alves, né? Fazendo aquela companhia. 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Ô, meu amigo Gilson Cruz, você tá bom, meu filho? Beleza? É, o Totó, os meninos chamam de Totó. É, bata na porta lá cedinho, Totó, abre a porta aí, Totó, né? É que é pra julgar Totó. Vem chegando Zezé de Camargo e Luciano aí, Gilson.

0: aí pra você curtindo aí, né? Bacana demais, né? Vem passando aqui na sua Caldas FM aí, né? Zezé de Camargo e Luciano Tente outra vez. Zé Vaqueiro, né? Só depende de mim. Também você curtiu aí, Amado Batista, né? Vou encontrar um amor pra mim, né? Contra sim, com certeza. Biquíni Cavadão, né? Vou te levar comigo. Passou aqui na sua 98,7, né? Alô, bom dia. A gente vai aqui pra um rápido apoio cultural aqui, um break aqui. 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
6: Alô, bom dia.
0: Alô, bom dia, estamos aí de volta, né? Obrigado aí pelo carinho, pela sintonia. Eu vou atendendo a Marcela, né? Tá ligada com a gente, hein? Ó, Percata, obrigado aí pelo carinho. Ela falou, toca pra nós aí o Eduardo Costa. Participação de quem? Ah, de Ronan, hã? Ronan e Ronaldo? Onde você achou isso aí, meu filho? Ei, menino, essa equipe minha, falar com você, não brinca não, viu? Vai lá, obrigado pela... Ô, Celinho, a Celinha, né? A Célia, né? Tá ligada com a gente aí, obrigado aí. É a Celinha, como diz sobre o esquete, já tá íntimo já, viu? Ô, minha amiga Célia, obrigado aí pelo carinho também, não era nova aí, né? Tá lá ligadão, já mandou um zoião aqui já, viu? Eduardo Costa chegando, hein? Essa é antiga, hein, meu filho?
7: 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Vou chamar o Ronan e o Ronaldo pra cantar lá comigo de novo. Ronan e Ronaldo, canta essa moda comigo aqui.
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7: Vamos lá.

A menina, hein? Bom demais da conta. Você viu o Higiene Higiene antes que ele vire um pinguim, né? Pois é, né? Alô, meu compadre. É, meu garoto, né? O Miquéias. Obrigado aí pela sintonia aí. Tá lá na cidade de Magé, lá. Ligadona com a gente, né? É o garoto da Cileide. Ele falou aqui, toca pra nós, hein, meu filho? Um engenheiro do Havaí aí. É nosso demais da conta, viu? Bala, sucesso pra você aí. Obrigado aí pela companhia e pela sintonia aí, viu? Era um garoto e como eu, viu? Vem chegando aí, engenheiro do Havaí, cantando pra nós aí.

Bacana demais, meu filho, né? Que isso, né? Amanda tá ligada com a gente aí, fazendo a programação aí. Obrigado aí pelo carinho. Ela falou, toca a caça ela, meu filho. Pega uma carona nessa aí. Amanda, obrigado pela sintonia, viu, minha filha? A gente agradece aí pelo carinho, pela sintonia. Tá lá onde? Hã? Ah, pois é, né? Ah, bom, percata, né? Sucesso, hein, Amanda?

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1: Aí, pra você, continua aí, Caça L, né? Obrigado aí pelo carinho. Alô, Leandro, lá de Tumiritinga, né? Obrigado aí pela sintonia. Tá lá ligadão com a gente lá, no meu caro, nos aplicativos aí, né? Pelo, passei por aqui, meu filho, achei a Caldas FM aqui. Ah, pois é, né? Toca pra nós aí, né? Manã. Ah, bom demais, hein? Hã? Bacana, sucessão, né, cara? Mulher de Samblar.

Aí você curtiu aí, Maná, né? Mulher de São Blas, do sucesso, né? 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Alô, professor Divino, aquele abraço aí, meu irmão, tudo de bom, hein? Papai do céu, que abençoe aí toda a família, viu? Volto já já, daqui a pouquinho, fechando o último bloco. Ah, pois é, ô Miquel, já já tem aí, né? Vou fechando aí com sucesso pra vocês, tá bom, meu filho? Um abraço aí, tamo junto já já.

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4: Alô, bom dia.
5: Alô, bom dia, né? Estamos aí de volta, fechando o último bloco, né? Bacana demais, atendendo o nosso amigão lá, é o Miqueias. Tá ligado com a gente aí, né? Quem vem chegando aí? Já tá no ponto aí, já preparou a agulha aí? Hã? Ah, menina, hein? Pois é, né, meu filho? Ah, já tá. Cadê ele? Hã? Já tá pronto pra cantar pra nós aí? Daqui a pouquinho? Ah, então. Não, então. Não, vamos. Ah, beleza então, viu, meu filho? É ele que. Hã? Não, nós toca assim, ué. Demais da conta. Isso é mole pra nós, viu? Pedir o sucesso aqui, já vai tocar pra você daqui a pouco aí, viu, meu cara? Tá lá sempre ligado com a gente aí, né? Toda essa família aí. É, em qualquer cantinho que você esteja, tá na Caldas FM 98,7. Bom dia pra você, viu?

menina, estamos aí pra você, né? Alô, Rafael, tá bom, meu filho? Bom dia, né? Tá lá no Imagé, ligadona com a gente lá. É, o garoto da Cileira aí. Nós vamos tocar processo aqui, viu, meu garoto? Obrigado aí pela sintonia, um ótimo dia pra você que tá sempre fazendo aquela companhia com a gente aí. Qualquer cantinho da nossa cidade, tá curtindo a Caldas FM, seja bem-vindo à nossa programação, tá ok? Bom demais tá levando sucesso até vocês aí. Ô, sobre esquete, já tá no ponto aí, já aí? Hã? Ah, na hora que tiver aí no ponto aí, o senhor fala com nós aí pra nós chegar ao rei, tá bom? Ah, pois é, né? Então vamos...

aí pra você, rei, rei, né? Aqui na sua melhor, um ótimo dia. Obrigado aí pelo carinho, pela sintonia. Falou, Rafael, obrigado. Ô, meu irmão, amanhã nós estamos juntos aí, nós trocamos mais sucesso pra vocês aí, viu? Bom demais, né? Tá chegando a reta final. Ah, tá, ô, Angelino, segura essa aí, meu filho.

0: Tá aí pra você, né? Bacana demais, né? Vamos chegando na reta final aqui, agradecendo ao nosso Papai do Céu por mais essa jornada. Obrigado você do outro lado do rádio, você que nos acompanhou aí nos aplicativos, né? Nas redes sociais, hein? Você que tá aí no seu Daime, em qualquer cantinho da nossa cidade. Obrigado aí pelo carinho, pela companhia, né? 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A gente agradece, né? 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Tamo junto aí, é um prazer estar divulgando as empresas de vocês aqui, tá bom? Eu volto amanhã, se o nosso Papai do Céu assim nos permitir, com mais um alô, bom dia pra você, tá ok? Fique na paz, fique com a graça do nosso Senhor e até amanhã. Faltando 3 minutinhos pras 10, tchau. Tchau.
1: Bye, bye. 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

0: Louvado seja nosso Senhor Jesus Cristo, para sempre seja louvado. Hoje, gente, hoje é quarta-feira mariana, mas hoje que dia especial. A 13 de maio, na Cova da Iria, no céu aparece a Virgem Maria. Hoje é dia de Nossa Senhora de Fátima. Gente, é um dia mais que especial. O céu e a terra se comunicam por intercessão de Nossa Senhora e a grande revelação de Nossa Senhora de Fátima. Como você sabe, eu estou em peregrinação e você, desde o começo de maio, tem mandado as intenções exatamente pelo dia de hoje, Nossa Senhora de Fátima. Mas não para hoje não, você continua a mandar suas intenções. Eu estou aqui com você, mas em peregrinação. E para onde que eu estou caminhando na peregrinação? Passando por todos aqueles países e caminhando para Fátima, porque Pentecostes será em Fátima. Então é ali, nessa ermida, que levarei as suas intenções do dia de hoje e até eu chegar lá. A equipe está anotando, a Associação Evangelizar, e eles vão me enviar. Os que chegarem depois eu vou imprimir lá em Fátima e vou colocar na ermida de Nossa Senhora de Fátima. Amado povo de Deus, saúdo pela Rádio Evangelizar, de onde tudo começa, e as rádios irmãs, cujos nomes cito neste momento.
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0: Saúdo a você pela TV Evangelizar, sinal digital em todo o país, em várias cidades, canal aberto, pelo YouTube Padre.

0: de Manzotti Oficial. E você, é pelo YouTube Oficial que você vai assistir hoje a missa especial, porque inacreditável, é a missa que você vai acompanhar comigo em peregrinação de Nossa Senhora de Fátima hoje, onde eu estiver. Hoje, naturalmente, celebro Nossa Senhora de Fátima. Fique atento. Pelos aplicativos da Associação Evangelizar é preciso e todas as plataformas digitais. Nossa Senhora de Fátima, rogai por nós. Nossa Senhora de Fátima, rogai por nós em nome do Pai, do Filho e do Espírito Santo. Amém. Naquele tempo, disse Jesus a seus discípulos: tenho ainda muitas coisas a dizer, mas não sois capazes de as compreender agora. Quando, porém, vier o Espírito da verdade, ele vos conduzirá à plena verdade, pois ele não falará por si mesmo, mas dirá tudo o que tiver ouvido, e até as coisas futuras vos anunciará. Ele me glorificará, porque receberá do que é meu e vou-lo anunciará. Tudo o que o Pai possui é meu, por isso disse o que ele receberá e vos anunciará é meu. Senhor, obrigado, porque hoje não tem como não lembrarmos do testamento da cruz. Mulher, eis aí teu filho. Filho, eis aí tua mãe. Maria, ela realmente levou a sério e ela nos tomou por filhos. Por isso é chamada a mãe da igreja, por isso é chamada a nossa mãe. Ela é chamada auxiliadora nas graças. E Deus permitiu algumas aparições, como as que celebramos hoje, Nossa Senhora de Fátima, em 1917. Nossa Senhora de Fátima profetizou aos três pastorinhos, Lúcia, Francisco, Jacinta, que a humildade,
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0: a humanidade,
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0: não desse ouvidos aos apelos que ela iria fazer, começaria uma Segunda Guerra Mundial, e de fato aconteceu. Tinha mal acabado a primeira. Queridos irmãos e irmãs, Nossa Senhora apareceu com permissão de seu filho Jesus a estas três crianças, Lúcia, Francisco, Jacinta, para pedir a conversão, pois do contrário, duras perseguições desencadearia contra a igreja, e a mão de Deus puniria a terra com sua infidelidade. Pedia conversão. Nossa Senhora se manifesta e pede orações, sacrifícios para reparação contra os pecados cometidos contra Deus. Pede que nos dediquemos à oração dos pecadores e recomenda insistentemente a recitação do terço. Desde a primeira à última aparição, esta foi a tônica da aparição de Nossa Senhora de Fátima. Lembremos que são várias aparições, 6 aparições. Ela aparece e vai pedindo conversão, pede o terço e mudança de vida. Então reza comigo. Ave Maria, cheia de graça, o Senhor é convosco. Bendita sois vós entre as mulheres e bendito é o fruto do vosso ventre, Jesus. Santa Maria, Mãe de Deus, rogai por nós, pecadores, agora e na hora de nossa morte. Amém. Nossa Senhora de Fátima, nós te pedimos, Mãe, que hoje acolha, Mãe, todos os pedidos que são apresentados, todos aqueles que estão levando até a tua presença doentes, desenganados dos médicos, depressivos, pessoas que estão no Brasil inteiro rezando e suplicando. Nossa Senhora, atenda a nossa prece, escute o clamor, toma com filial atenção estas pessoas e leve-as a teu Filho Jesus. Nossa Senhora, estamos em pleno mês de maio, teu mês, é isso que te pedimos, Mãe. Fica conosco durante todo este programa, atenda as nossas preces, escute o nosso clamor. Rogai por nós, Santa Mãe de Deus, para que

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7: De qualquer pessoa que procede, um conselho verdadeiro não vem dessa pessoa humana, mas sim daquele que é verdade. Isto é, do Deus imutável, Santo Agostinho de Hipona.
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bom, querido povo de Deus, você entendeu, né? Hoje é um dia muito especial, dia de Nossa Senhora de Fátima e mim. Quero saudar todos os que fazem aniversário onomásticos, as Fátimas da vida. E lembrando que hoje é o dia e de fato deve estar uma festa enorme em Fátima. Eu ainda não estou em Fátima, estou caminhando para Fátima. Então você pode continuar mandando até o final do mês, porque na verdade eu volto quase no final do mês. Vai mandando pela Obra Evangelizar, ligue 0800 410 6060. Vai mandando suas intenções para poder colocar lá num livro, brochura. Eu sempre faço isso, registro para você. 0800 410 6060 41 3221 6060. Gente, antes de falar propriamente de Fátima, já vou atender a filha de Deus. Você sabe que assim como o nascimento de Jesus foi anunciado pelo arcanjo, eu queria lembrar que a aparição de Fátima foi precedida da aparição do anjo de Portugal, o anjo da luz. Foram várias aparições. Quando eu chegar lá, os peregrinos vão fazer comigo esse percurso. Mas você já sabe um pouco da história. Inclusive, os anjos ensinaram os pastorinhos a rezar uma oração que nós cantamos, que é: meu Deus, eu creio, adoro, espero e amo-vos, peço-vos perdão pelos que não vos amam, não adoram, não esperam e não vos amam. Queridos irmãos, esta oração é muito forte e foi ensinada pelos anjos. E ele se prostrava e se prostrou 3 vezes por terra e disse a Lúcia, Francisco e Jacinta: rezem assim. Portanto, era uma preparação para a aparição de Nossa Senhora. Mas percebe a dimensão eucarística da própria aparição de Fátima? Vou repetir. Não é uma devoção que se foca em Nossa Senhora. Sim, Maria apareceu, mas ela por si só já conduz à Eucaristia. Amém. Filha de Deus, que a paz de Jesus esteja com você.

0: Alô?
1: Bom dia, padre.
0: Bom dia, filha de Deus. Hoje, dia de Nossa Senhora de Fátima. Você fala de onde?
1: Guarujá, São Paulo.
0: Filha de Deus de Guarujá, São Paulo. O que, que você quer colocar diante de Deus, filha?
1: Então, padre,
0: Mas fale mais alto, não tô ouvindo direito.
1: Meu marido, ele bebe muito. No desespero, eu acabei procurando um curandeiro. Eu fiz certo ou eu acho que é errado? Eu queria uma orientação.
0: Bom, eu vou repetir para que todos entendam. Teu marido bebe muito, é alcoolista?
1: Ele fala que não, mas ele bebe e fuma, sim.
0: E aí no momento de quê?
1: Desespero,
0: um curandeiro.
1: Isso.
0: Eu começo perguntando para você, como é que foi esse procurar o curandeiro?
1: Então, eu já participo da igreja católica, já faço acompanhamento, né, daquele ciclo que a gente participa.
0: Mais alto, filha, por amor de Deus, sim.
1: Eu faço parte daquele acompanhamento na igreja católica, aí me indicaram esse curandeiro. E com desespero, eu acabei procurando. Sei que não é correto, aí eu tô sentindo muito culpada.
0: Então você já sabe, se perguntou se é correto ou não é correto. Primeiro me estranha que você participando na igreja, alguém lhe indicou um curandeiro. Então,
1: sim. Sinal
0: que você não está num lugar muito bem, num lugar muito bom. Escutou?
1: Sim.
0: Segundo, eu preciso uma pergunta. Esse curandeiro pediu roupas, pediu algum objeto, deu algum objeto, ofereceu alguma comida, vocês comeram?
1: Não, eu não pedi objeto nenhum, roupa nem nada, só pedi o nome dele.
0: Certo. Você levou alguma coisa para dentro de casa?
1: Não.
0: Tá. Não levou nenhuma peça de roupa para ele?
1: Não.
0: Tá. Pagou caro?
1: Sim.
0: Então, vamos desconstruir. O caminho de volta é, você tem que procurar um padre e confessar isso. É o primeiro passo fundamental. Inclusive, abstenha-se da Eucaristia. Primeiro vai confessar. Depois, o padre vai saber orientar você num ato de fé. Fazer a penitência. Filha, tudo bem. Se você fizer isso, você está arrependida?
1: Estou muito, padre.
0: Você está arrependida ou está com medo?
1: Não, estou arrependida mesmo.
0: Que bom. Então, se você está arrependido, tá resolvido.
1: Ao arrepender. Ele me cobrou um valor e eu paguei um valor. Aí fiquei devendo o restante. Eu não vou dar a continuidade nisso, eu não quero isso.
0: Bom, aí é uma decisão sua.
1: Não, eu não quero.
0: Então, corte. Corte o mal pela raiz.
1: Sim.
0: E se você é de igreja, filha, você não precisa procurar fora, porque você tem tudo dentro da igreja.
1: Sim, sim.
0: E aí, conduza teu marido ou por uma pastoral da sobriedade, ou por um Alanon, ou para o AA, faça alguma coisa nesse sentido, e é no joelho dobrado, é na confissão, é na Eucaristia, que eu proclamo, por intercessão de Nossa Senhora, que você vai receber esta graça, filha. Diga, eu tomo posse.
1: Eu tomo posse.
0: Meu marido será liberto.
1: Meu marido será liberto.
0: Pelas santas chagas de Jesus.
1: Pelas santas chagas de Jesus.
0: E olha, eu digo mais. Você me acompanha sempre?
1: Sim.
0: Inclusive ali tem TV Evangelizar.
1: Eu assisto.
0: E no Guarujá tem a TV Evangelizar, canal 50.1. Eu quero que isso você vai fazer. Você vai pegar uma peça de roupa, vai colocar na frente da televisão. Você vai colocar a foto do teu marido. Vai benzer a água. E quando ele chegar, você vai dar água benta para ele. E ele um dia vai dizer assim: no copo que eu bebi a cachaça, eu bebo a água benta de Deus. Você escutou?
1: Tá bom.
0: Mas o passo é importante. Vá confessar e volte a comungar. E corte o relacionamento em si. E se por acaso ele me ligar, padre, não atenda. Corte do seu celular, bloqueie.
1: Tá bom.
0: Que Deus a abençoe, filha. E hoje não é por acaso dia de Nossa Senhora de Fátima. Vou levar o teu nome. Quando eu chegar lá, já coloco em oração. Mas seu nome já está aqui. Eles vão puxar a tua linha para que você dê o teu nome para levar na ermida de Nossa Senhora de Fátima. Minha saudação, TV Evangelizar, canal 50.1, Dom Joaquim Giovanni Mol Guimarães, da Diocese de Santos. Escute esse testemunho.
2: Sou Lohane de Romaria, Minas Gerais. É sobre a minha filha, Maria Júlia. Aos 4 aninhos, ela foi diagnosticada com diabetes tipo 1. E antes mesmo do diagnóstico, que podia ter sido da pior forma, já era Deus que conduzia cada detalhe. Foi Ele que me deu discernimento para procurar os exames por conta própria, já que ela não apresentava sintomas de diabetes. Era bem saudável. Foi a mão de Deus que colocou a médica no nosso caminho no exato momento em que precisávamos. Até o laboratório que me ligou para falar do resultado, antes mesmo de ser liberado o exame, foi o cuidado de Deus. Hoje, Maria Júlia tem apenas 7 aninhos, já faz ponta de dedo sozinha e logo se auto-aplicará as insulina. Mesmo tão pequena, aprendeu a conviver com a condição, sem reclamar, sem se queixar, sem chorar, mesmo com a barriguinha roxa de tantas doses diárias de insulina. Deus nos fortalece, nos capacita todos os dias e nos faz enxergar que até no vale da sombra existe misericórdia.
0: Isso.
2: Essa é a nossa missão, Padre.
0: Isso.
2: O que é impossível para a medicina, para Deus nada é. Por isso, tudo posso naquele que nos fortalece. Graça alcançada é graça testemunhada. Toca o sino, sacristão.
0: Louvado seja Deus, Lohane, de Romaria, Minas Gerais. Lá, Dom Paulo Mendes Peixoto, da Diocese de Uberaba. Queridos filhos e filhas, Nossa Senhora de Fátima.
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0: Aos 3 pastorinhos, Lúcia fica impressionada, escreve depois, mostra o inferno, aterrorizante. E ensina uma oração que inclusive foi colocada no nosso terço. Ó meu Jesus, perdoai-nos e livrai-nos do fogo do inferno, levai as almas todas para o céu e socorrei principalmente aos que mais precisarem. Repita comigo, ó meu Jesus, perdoai-nos e livrai-nos do fogo do inferno, levai as almas todas para o céu e socorrei principalmente aos que mais precisarem. Amém. Nossa Senhora de Fátima, rogai por nós.

0: Nós vamos para a leitura orante. Hoje tem algo novo. Você tem gostado da leitura orante? Vamos lá, gente. Hoje, Bíblia aberta, cartilha de oração.
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0: Gente, o texto de hoje é Jó, capítulo 2, versículo 11 ao 3 amigos. Elifaz, Bildade, Zofar. Eles ficaram sabendo das desgraças que haviam acontecido a Jó e combinaram de fazer-lhe uma visita. Veja aqui, tudo de bom. E é assim que se espera de alguém. Que não se seja amigo só nas horas boas, na hora da bonança, na hora do dinheiro fácil, nas horas das risadas largas, na hora do churrasquinho, na hora... Não. Amigo verdadeiro é aquele que age gratuitamente. Às vezes, até na família, quando uma pessoa começa a ter dívida, eu não vou nem ligar. Mas não vou nem mandar o WhatsApp. Vai que me pede dinheiro. Quando a pessoa entra na desgraça, de preferência você passa longe. É ou não é? Resolveram, combinaram fazer uma visita para Jó. Para falar como estavam tristes pelo que lhe havia acontecido e para consolá-lo. Perceba como é importante isso. Os amigos de Jó decidiram ir visitá-lo para falar como estavam tristes pelo que lhe havia acontecido e para consolá-lo. De longe, eles não reconheceram Jó. Coloca a imagem de Jó. Claro, se antes viam Jó todo imponente, Jó com as suas vestimentas, cercado de empregados, cercado de filhos, com a casa, com bem-estar, não reconheceram Jó. Voltemos ao texto. Mas depois, quando viram que ela era ele, começaram a chorar e gritar, sinal de comoção. Em sinal de tristeza, rasgaram as suas vestes e jogaram pó para o ar sobre a cabeça. É um sinal de humilhação. Começaram, quando reconheceram que era Jó, começaram a chorar, gritar, rasgaram as vestes, jogaram pó sobre o ar na cabeça. Em seguida, sentaram-se no chão. Olha a empatia. Eles não ficaram em riste. Eles não ficaram olhando de cima para baixo. Eles se sentaram no chão, sentar ao lado do enfermo, tocar na mão do doente que está em casa. E ficaram ali 7 dias e 7 noites. Não disseram nada, pois viam que Jó estava sofrendo muito. Esta é a atitude que se espera de um amigo, de um cristão. A estar com quem sofre, mesmo quando não sabemos dizer. Página 84. A amizade cristã é permeada pela caridade. É sinal de amor de Deus na vida dos outros. E ali eu dou um exemplo de como São Tomás de Aquino fala da amizade. Atenção. Ainda nessa página, inabalável,

0: como sacerdote. Leia. Penso que essa passagem do livro de Jó pode nos dar três lições preciosas. Veja ali as lições. Reze comigo agora. Senhor, há tantos Jós nos dias de hoje. Há tantas pessoas enfermas, sentadas nas cinzas, porque perderam tudo. Faz-me solidário, Senhor. Que a minha amizade não seja momentânea, interesseira. Faz-me um amigo sincero. Faz-me um amigo presente. Coloque em mim empatia, Senhor. Eu vou para o intervalo e volto rezando.
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0: Vamos a rezar. Senhor, que a minha amizade seja verdadeira e que eu tome essa atitude de visitar os amigos, os familiares doentes ou quando estiverem na penúria, que eu não me esconda ou finja não conhecer, que eu não tenha amizades interesseiras. Senhor, que eu tome essa atitude de tomar a dor do outro, porque Jesus, quantas vezes fostes um homem movido de compaixão, chorastes pelo amigo Lázaro, quantas vezes, tomado por compaixão, disse: é uma multidão sem pastor, dai-me, Senhor, a verdadeira amizade, e quando eu chegar, que eu não queira, que eu não sinta necessidade de dar respostas. Se não as tenho, dai-me a graça de ficar em silêncio, que eu não julgue, mas que me coloque ao lado da pessoa que está necessitada. Eles ficaram sentados ao lado dele 7 dias e 7 noites. E nada disseram, porque viam que estava sofrendo muito. Que eu possa estar do lado e no meu silêncio rezar pelos meus amigos e pelos que estão sofrendo. Amém. Esta foi a leitura orante de hoje, os amigos de Jó. Mas não termina não, porque os amigos não vão falar nada, vírgula. Vem a parte 2 dos amigos. Mas isto é outro capítulo. Zélia, que a paz de Jesus esteja com você, Zélia. Zélia? Alô? Zélia? Escute um testemunho. Já tentamos falar com ela. Escute um testemunho.
1: Quero deixar meu testemunho.
0: Pois
1: quando
0: não.
1: O senhor começou a novena para o presente espiritual.
0: Sim.
1: Meu marido estava desempregado e a gente estava rezando e orando e pedindo a Deus que ele conseguisse um emprego, né? Aí eu disse: eu vou fazer o presente espiritual para o meu marido. E comecei a fazer. Padre, no sétimo dia.
0: Olha aí que coisa linda, gente.
1: A gente foi entregar um currículo numa empresa ali. Assim que chegamos em casa, essa empresa ligou. E agora ele vai começar a trabalhar, padre.
0: Que maravilha.
1: Estamos muito, muito felizes.
0: Que bom.
1: E muito obrigado pelas suas palavras. Muito obrigado pelo seu incentivo. Graça alcançada, graça testemunhada.
0: Amém. Deus abençoe, filha de Deus. Bom, vamos ver se conseguimos. Zélia, bom dia.
2: Bom dia, padre.
0: Deus, a sua bênção, padre. Deus abençoe. Você fala de onde, Zélia?
2: De Joinville, Santa Catarina.
0: Meu abraço a Joinville. Como que você me acompanha ali em Joinville?
2: Pela rádio Arca da Aliança.
0: Meu abraço, Arca da Aliança. E também temos a TV Evangelizar, canal 49.1. Toca a corneta.
2: Isso, às vezes eu assisto pela TV também, padre.
0: Tá bom, diga lá, Zélia.
2: Isso, padre, eu peço oração pela cura da minha coluna.
0: Coluna.
2: Coluna e joelho, tá?
0: Tá.
2: Isso, assim eu tô bem, mas eu peço oração pro senhor pela cura da minha coluna e joelho. E gratidão também pelo trabalho do meu esposo, ele já é associado à Rádio Evangelizar.
0: Amém.
2: Isso, por toda a minha família também, tem 4 irmãos aqui em Joinville, mas eu sou natural do Rio Grande do Norte.
0: Tá bom,
2: filho. Na cidade de Pau do Cerro, próximo a Mossoró.
0: Tá certo.
2: É a minha cidade natal. Isso.
0: Zélia, como
2: mas
0: é
2: que... moro já há 32 anos em Joinville.
0: Como é que é o nome do seu marido?
2: Luiz Carlos de Borba.
0: Tá,
2: ele já é associado à TV Evangelizar, ao padre Reginaldo.
0: Tá
2: ele
0: bom.
2: Já recebe o jornalzinho.
0: Que bom.
2: Certinho, tudo certinho, né? Isso. Mas ele está bem, agradeço pelo trabalho dele, pela saúde dele e por toda a minha família. Gratidão também.
0: Tá certo, minha filha.
2: Toda minha família.
0: E coloca sua coluna e seu joelho. Deus abençoe Zélia de Joinville. Lá nós temos a TV Evangelizar, canal 49.1, Rádio Arca da Aliança FM, Dom Francisco Carlos Bach, da Arquidiocese de Joinville. Hoje, 13 de maio, na Cova da Iria. 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
3: Padre, que eu recebi uma graça em São José o ano passado. Eu queria dar esse testemunho, né?
0: Por favor, pode falar agora.
3: Que meu filho tava, ele trabalhava, mas não era registrado, entendeu? E daí eu fiz, o senhor começou na vez de São José e pedi para fazer, né? E eu fiz, pedindo duas graças, mas a principal, a graça era de eu entrar com meu filho, que ele queria ser pai. E São José começou, então, para ele, que ele ia ser pai também, entendeu?
0: E registrado?
3: Registrado, para ser registrado.
0: Oh, meu Deus, que bom!
3: E no último dia da novena, meu filho foi chamado para entregar os currículos na empresa, e até hoje, graças a Deus, está empregado.
0: Amém. A São José rogou?
3: São José providenciou.
0: Amém. Você quer deixar alguém em oração, José Roberto?
3: Eu quero deixar toda a minha família, padre. E principalmente minha mãe, que ela tem os problemas de saúde.
0: Como é que é o nome da mãezinha?
3: Francisca Gomes de Lima.
0: Mais alguém?
3: Não, toda a minha família.
0: Tá bom, filho. Obrigado por ter ligado, José Roberto.
3: Nada, padre.
0: Deus abençoe, Natal. TV Evangelizar, canal 16.1, rádio 96 FM, Felinto Rodrigues, rádio 87.9, Aquino Neto, Rural FM, Ivanildo, Dom João Santos Cardoso, da Arquidiocese de Natal. Escute esse testemunho, vai lá.
4: Olá, eu sou a dona Socorro, sou aqui de Manaus.
0: Manaus.
4: Sou associada.
0: Brasil inteiro.
4: E quero deixar o testemunho de que ano passado, na novena da mãe de Guadalupe, eu pedi uma graça de vender um sítio que nós tínhamos, que estava assim, empacado. E a honra e glória de nosso Senhor, por intercessão da mãe de Guadalupe, nós vendemos o sítio. Graça recebida. É graça testemunhada. Toca o sino, sacristão. Nessa padre, Deus abençoe grandemente.
0: Deus abençoe, Socorro de Manaus. Rádio Logos FM, Gilson de Oliveira Nascimento, que transmite o programa. Minha saudação ao cardeal arcebispo Dom Leonardo Urchsteins, da Arquidiocese de Manaus. 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Eu volto já, volte comigo.
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E prepare-se, filho e filho, vamos fazer uma oração à Nossa Senhora de Fátima. Ainda agora, ainda temos a novena, que é Jesus das Santas Chagas, dai-nos a cura interior. Hoje, aniversário da Rádio Cidade Mato Grosso, completando 40 anos, onde temos a TV Evangelizar, canal aberto, canal 20, 21.1. Aniversário da rádio Iracema FM, Setubinha, Minas Gerais, 104.9 FM, Bezerros, Pernambuco, Arena FM, Ubiratã, Paraná, Capital 91 FM, Cianorte, Paraná, Cidade FM, Arcos, Minas Gerais, Cruzeiro do Sul FM, Cruzeiro do Sul, Paraná, Esperança FM, Itapipoca, Ceará, Estúdio FM, Itá, Santa Catarina, Terra do Sol FM, Hidrolândia, Ceará, Tucumã FM, Novo Aripuana. Qual é a graça que mais você pede a Nossa Senhora de Fátima? Ó meu bom Jesus, perdoai-nos e livrai-nos do fogo do inferno. Levai as almas todas para o céu e socorrei principalmente as que mais precisarem. Nossa Senhora de Fátima, nós te pedimos e consagramos toda a nossa família. Ó Imaculado Coração de Maria, assim foste apresentado, ó Mãe, aos três pastorinhos, nós te consagramos um mundo em guerra, em ruínas, nas estruturas sociais e familiares. Pedimos também pela igreja do teu filho, Nossa Senhora de Fátima, rogai por nós. Amém. E agora, juntos, o sexto dia da novena, Jesus das Santas Chagas, restaurai o meu coração. Misericórdia e renovação, venho diante de ti com o coração em ruínas, clamando por teu sopro de vida sobre o que quebrou. Restaura em mim o que o tempo desgastou. O que a dor silenciou, o que a esperança

se esqueceu. Onde há cansaço, traz vigor. Onde há ferida, derrama cura. Onde há vazio, preencha com sentido. Refaz meus passos, reconstrói meus sonhos, renova minha fé. Tu és o Deus que faz tudo novo. Então, faz de mim um novo ser, com raízes mais profundas, com amor mais inteiro, com paz que não se abala. Jesus das Santas Chagas, restaurai meu coração. Jesus das Santas Chagas, restaurai meu coração. Jesus das Santas Chagas, restaurai meu coração. Salve Rainha, Mãe de Misericórdia, vida, doçura e esperança nossa salve. A vós bradamos, degredados filhos de Eva, a vós suspiramos, gemendo e chorando neste vale de lágrimas. Eia, pois, advogada nossa, estes vossos olhos misericordiosos a nós volvei, e depois desse desterro, mostrai-nos, Jesus, bendito é o fruto do vosso ventre. Ó clemente, ó piedosa, ó doce e sempre Virgem Maria, rogai por nós, Santa Mãe de Deus, para que sejamos dignos das promessas de Cristo. O Senhor esteja convosco. Ele está no meio de nós. Ó Deus, hoje, 13 de maio, por intercessão de Nossa Senhora de Fátima, abençoai a água, a roupa dos enfermos, as fotos de família. Em nome do Pai, do Filho e do Espírito Santo. Amém. E eu me despeço com o clipe que os anjos ensinaram a oração. Meu Deus, eu creio. Evangelizar é preciso. Viva Nossa Senhora de Fátima!

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8: Uou, Super Hits chegando por aqui juntinho de você a partir de agora para seguir nessa nossa sequência de grandes, grandes sucessos. Então é você de lá, gente, cá, todo mundo junto e misturado para curtir só o melhor.
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8: 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Vamos de música, vamos de música. Eu sou o Fabiano Farias e convido você a ficar juntinho da gente por aqui nessa sequência show preparada pra você. Vem Traia Véia abrindo a sequência musical Toque de Mágica. Começa agora Super Hits.

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1: 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Time Thiago cantando com o Fred e o Fabrício. Cancela a briga. Vamos de Brahma, eu na Brahma. Simone Mendes chegando agora.

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6: Super Hits pra você curtir o melhor, sempre o melhor. João Pedro e Felipe cantando com a Maiara e a Maraísa. Parava de beber, se você fosse bebida, eu parava de beber.

Donato Frederico, me mordeu. Vem mais e mais. Simone Mendes está chegando por aqui na nossa super sequência, super hits. Aqui é tudo super. Vem Simone Mendes, saudade, saudade proibida chegando agora. 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
3: 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O dia todo dia, super hits. Pra você curtir o melhor na programação da nossa rádio, assim, ó, toda feita pensando em você. O que que chega lá? O Hugo Henrique e a Simone Mendes. Tem mais Simone Mendes por aqui. Sim, porque é bom, a gente toca. Quem melhor do que nós dois é o que toca agora aqui no Super Hits.

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3: Super Hits trazendo a última sequência por aqui nas saideiras de hoje. Sim, última sequência. Quem canta? Henrique Juliano, Excesso e Falta. Curte aí.

0: Posso Falar, Gustavo Lima, tocando por aqui, sempre assim, sucesso e mais sucesso. Para fechar a nossa edição de hoje, está chegando a Nayara Azevedo com Fred e o Fabrício, O Que a Gente É. Tô indo, grande abraço para você, até mais, tchau.
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9: Muito bem, Hora Livre chegando em seu rádio. Que bom saber que você está aí com a gente. Por aqui vamos trazendo a melhor programação flashback. Uma playlist super especial, selecionada. Vamos viajar no tempo, conferir aquele som que vai dos anos 60, 70, 80, 90 e até 2019. Preparados para mais um programa? A gente começa super bem com o som de 1984 com Chicago, Hard Habit to Break.
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1: Muito bem, mais uma sequência finalizada e a gente está por aqui conferindo os grandes hits para matar saudade, hein? Nesse programa Hora Livre Flashback, para a gente recordar aqui, porque é viver. Recordação, cada momento especial.

0: Que a gente passou, vivenciou, não é verdade? Então, mais uma sequência chegando e a gente traz o som da Barbra Streisand com Woman Love, de 1980.
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1: 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Que bacana foi esse bloco aqui do Hora Livre Flashback. Sequência super especial. Gostou? Eu viajei juntinho contigo aqui agora, hein? Mas ó, calma, não fica triste. O programa de hoje acabou. A gente volta na próxima edição. Um forte abraço. Aquele abraço bem apertado. Beijo no seu coração. Saúde e paz. O resto a gente corre atrás. Tchau, tchau.
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0: Atenção, atenção, você de perto, de longe, em casa, no trabalho, viajando, é quarta-feira que fala, é meio da semana. Olha quem chegou, bora lá, hein, fazer dessa programação super especial, melhor da música internacional, nacional, aquela playlist que tem as velhinhas, tem as novidades, e a gente começa com o som da Anitta, Used to Be.
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0: E pra você não esquecer, é mais uma LP.

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0: Muito bem, voltamos com o Show da Tarde. Opa, tudo certinho por aí? Graças a Deus, hein? Mais um bloco chegando por aqui, tá na hora de saber quem tá com a gente. Vai pedir música no Show da Tarde.
1: Martim, toca aí pra mim, Gustavo e outro.

0: Muito bem, muito bem. Que sequência foi essa? Gostou? Eu adorei. Mas tá chegando rápido intervalo e daqui a pouquinho a gente tá de volta. Então fica por aí, bebê. Já já tem mais.
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0: Muito bem, show da tarde na área. Voltamos, voltamos, voltamos. Tá na hora de conferir o som do Jonete e Frederico, participação do Wesley Safadão. Vem de Love, eu vou de Block. Por aqui, só música boa.
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0: 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Show da tarde na área. Todo mundo curtindo no volume máximo. Se liga. Não acabou o programa. Daqui a pouquinho, depois do intervalo, tem mais um bloco pra gente curtir no volume máximo. Fica por aí.
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0: 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Muito bem, voltamos rapidinho, viu só? Já estamos por aqui com o nosso show da tarde, mais um bloco tá chegando. Tá na hora de saber quem é que vai pedir música, vai dar pitaco na nossa playlist musical. Preparado? Vem comigo!
7: Que é Milena, eu gostaria de estar pedindo Fala Mal de Mim do Gustavo Lima.
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0: jogar a mão pra cima e faz barulho aí, Fortaleza, por gentileza.
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2: Show da tarde, atenção, atenção. Todo mundo curtindo no volume máximo. E aí, tá gostando, né? Essa playlist, esse bloco agora foi maravilhoso. Daqui a pouquinho a gente tá de volta trazendo mais um que eu sei que você também vai adorar. Então fica por aí.
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2: Voltamos. Show da tarde na área. Que bom saber que você está por aí curtindo com a gente no volume máximo. Aí sim, hein? Bora lá agitar. Bora, bora. Então, tá chegando o som de Israel e Rodolfo com participação do Jorge Matheus. Perdoou nada.
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1: Vamos, Magodiá? Vamos tirar essa onda junto, meu compadre? Vamos nessa?
2: Se liga que um minuto é tempo. Eu tô com pressa, hein? Eu vou dar um pau. Aí.

0: Sou eu. Bora lá. Tá chegando rápido intervalo depois dessa sequência aí. Meu Deus, preciso respirar um pouquinho. Daqui a pouquinho tem mais playlist. Olha, preparei mais uma pra você. Daquele jeitinho que você gosta. Então fica por aí. Já eu volto.
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0: Sou eu. Voltamos. Falei que era rapidinho, viu só? Vapt Vupt, estamos de volta. Tá na hora de saber quem vai dar pitaco na nossa playlist de hoje aqui do Show da Tarde. Então aumenta o som aí.
6: Que é a Maíra, eu queria pedir a música da Dua Lipa com o Elton John.
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1: 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Olá, sou eu. Se liga, chegando rápido intervalo depois desse bloco aqui, só mesmo intervalo pra gente beber uma aguinha e daqui a pouquinho a gente tá de volta. Fica por aí, bebê.
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1: Bem, sou eu. Voltamos. Voltamos, voltamos. Atenção. Chegando agora o som do João Bosco e Gabriel para abrir mais uma sequência do Show da Tarde. A música Arruma Outro.
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1: Arruma outro, viu?

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2: Olá, show da tarde na área, pra alegrar o seu dia. Aí sim, hein, todo mundo curtindo, tá adorando, tá gostando? Oba, convida todo mundo que depois do break tem mais, tá chegando rápido intervalo e a gente volta com muito mais pra você, fica por aí.
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2: Muito bem, voltamos, bebê. Bora lá saber quem tá com a gente pra pedir música. Vai dar pitaco na nossa playlist musical.
6: Matheus, Renato e Raul. E hoje a gente queria te pedir Don't Stop Now, da Dua Lipa.
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1: Muito bem, Show da Tarde na área. Por aqui a melhor programação do seu rádio. Gostou dessa sequência? Essa foi maravilhosa. Por aqui a melhor programação do seu rádio. Eu tô indo nessa, mas prometo voltar na próxima edição do Show da Tarde com muito mais pra você. Um beijo no seu coração. Saúde, paz. O resto a gente corre atrás. Tchau, tchau.
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15: Oi, turma, chegamos por aqui com as 15 mais, juntinho de você, sempre com você. Muita música boa, é claro que sim, 15 grandes sucessos na sequência pra gente curtir a partir de agora. Vamos que vamos, eu sou o Fabiano Farias, é muito bom ter você aí. Edição da quarta-feira, meio de semana, 13 de maio de 2026. Dia do que hoje? Dia do zootecnista e do chefe de cozinha. Dia do automóvel e da estrada de rodagem. Dia da fraternidade brasileira. E dia também da abolição da escravatura no Brasil em 1888. Vamos seguindo de música? É claro que sim. Quem abre a sequência de hoje? Gustavo Lima, Assunto que Dói. Tem Maiara e Maraíza pra você. Lágrima Amarela com a Simone Mendes. Está começando agora às 15 mais mais.
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1: Muito mais pra você, sempre com você, onde estiver, a gente tá na companhia. Tocando por aqui às 15 mais, é Neto e o Cristiano. Oi, tudo bem? Alfavela, Humberto e Ronaldo, teve ainda Claito e Romário com Zé Neto e Cristiano, Não Namora. Quem fecha a primeira sequência por aqui é o João Neto e o Frederico Bobo. Depois desse intervalo, depois do intervalo tem mais.
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5: Vai seguindo as 15 mais de volta, intervalo rapidão, já vem chegando por aqui de número 7, sequência com o Zé Neto e o Cristiano, quase todo dia. Gustavo Lima, 10 na mente, tem ainda o João Neto e o Frederico, cara de sorte. Vai seguindo, as 15 mais.
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2: As 15 mais mais. Tocando pra você muito mais músicas. João Bosco e Vinícius, Oportunidade. Pedro Neto e Matheus com o Cláudio Romário, Localização. TV

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0: A gente faz uma pausa, mas é só para afinar os violões. 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

0: todo mundo, vai.
1: Luan Santana! 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

0: Arena vai dar um tempinho rapidinho, mas segura aí, porque a emoção volta já já com mais modões de responsa.
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0: Estamos de volta, e se você achou que já tinha ouvido o melhor, prepare que tem muito mais por vir no Arena Sertaneja.
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1: Que história, hein, compadre?
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0: chegamos ao fim de mais uma edição do Arena Sertaneja com Jonatas Gonçalves, mas a gente volta na próxima edição com mais clássicos, mais modões, mais emoções. Obrigado pela sua companhia e até a próxima rodada de sucessos que marcaram época.
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10: Alô, amigos de todo o Brasil, estamos chegando com o Sertanejo de Classe A por aqui, juntinho de você, a partir de agora, com 2 horas, com o melhor da música sertaneja, uns modão classificado e selecionado para você ouvir a partir de agora com a gente por aqui. Eu sou Fabiano Farias e agradeço pela sua audiência, pela amizade, pela companhia, para você que nos segue pelo rádio ou pela internet, que bom é ter você aí. Quarta-feira, meio de semana, e a gente começa a nossa sequência trazendo de primeira César Menotti e o Fabiano a música Idas e Voltas. Depois das 6, Alan e Aladim tem Chitão e Chororó, Evidências, para começar bem. Sertanejo Classe A de hoje, segue aí.
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1: Sertanejo Classe A com Chitão e Chororó, Evidências, tocando aqui na nossa sequência. Fechou a primeira. Vamos pro intervalo. Tem mais depois do intervalo com Jean Giovanni. Depois do intervalo.
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1: Sertanejo Classe A, seguindo Jean Giovanni.

0: Garçom manda cerveja, amor de novela, Leandro Leonardo, é o Sertanejo Classe A.
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1: Trio Parada Dura, bebendo e chorando, tocando por aqui. Segue Sertanejo Classe A para mais um intervalo. A gente volta já com Christian Hall.
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1: Sertanejo Classe A não para e já vem trazendo por aqui o som do Christian Ralph. Esse Amor Quer Me Matar. Tem ainda Sandro e Ronaldo, Consolo de Solidão, Diogo e Danilo, Dama de Vermelho. Quer mais? Tem mais, muito mais para você aqui no Sertanejo Classe A.
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1: Chico Rei Paraná, aqui é o seu lugar. É só modão bom que a gente toca por aqui, né? Uma sequência gostosa de ouvir que traz gostinho de saudade também. O tempinho bom que não volta mais. Vamos para mais um intervalo. Vem que tem intervalo com os nossos apoiadores e a gente volta já com Tião Carreiro e Pardinho trazendo aquele modão caprichado ao som da viola depois do intervalo.
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1: Vai Sertanejo Classe A, trazendo aquele modão caprichado, o som de Tião Carreiro e Pardinho, Rei do Gado. Ei, modão bom. Tem por aqui o Zezé Luciano, Por Amor Te Deixo Ir, Guilherme Santiago, Franguinho na Panela. O que você quer ouvir, hein? Manda tua mensagem aqui pra rádio com a sua pedida, que a sua música a gente toca no Sertanejo Classe A. Vem com a gente.
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0: Classe A de Paulo e Paulino, Amor de Primavera, tocou por aí. Teve Guilherme Santiago, Franguinho na Panela também, só modão bom. Depois do intervalo tá por aqui o Zé Henrique Gabriel, tem o trio Parada Dura e mais depois do intervalo.
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5: Sertanejo Classe A que segue por aqui, vem Zé Henrique Gabriel trazendo Instinto Animal, Teu Parada Dura, as Andorinhas e o João Morenzo de Consciência Limpa no Sertanejo Classe A.
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1: Decida, coração, decida. Milionários é Rico cantando por aqui, teve de Consciência Limpa antes dessa também. E agora aquele intervalo rapidão que vem chegando, a gente já volta com Teodoro Sampaio, Rick Renner.

0: Tem mais milionário depois do intervalo.
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3: Vai seguindo Sertanejo Classe A por aqui, tem o Teodoro Sampaio, Passe Livre a Música. Mil vezes cantarei, Rick Renner, Milionários é Rico, mais uma deles. A música Esta Noite como Lembrança é só modão bom pra gente ouvir, né? Então aproveita, pede a sua que a gente vai tocando. Sertanejo Classe A que segue.
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1: Rodrigo Matos e Praiano, gostou da música? Caboclinho Valente, essa foi o modão que a gente escutou agora. Tem mais intervalo chegando, Leonardo tá por ali, tem Goiânia e Paranaense, Mato Grosso e Matias também. Depois do intervalo a gente volta já.
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1: Vem chegando por aqui o som do Leonardo. Alô, Goiás, tem a vida de um boiadeiro goiano e paranaense. Mato Grosso e Matias, 24 horas de amor. É modão bom que você quer ouvir? Aqui tem bastante. Só o melhor do sertanejo pra você no nosso Sertanejo Classe A. Todos os dias neste horário, trazendo 2 horas com a boa música. É pra ouvir com todo mundo por perto, aumentando o volume.
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1: Sertanejo Classe A, Zezé e Luciano, Pão de Mel tocou pra gente por aqui depois do intervalo. A gente já volta com as saideiras de hoje, fechando mais uma sequência do nosso Sertanejo Classe A, depois do intervalo.
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1: Finalizando por aqui a nossa sequência de hoje, fechamos com Lady Laura, Força do Amor. Boa essa música, hein? Preste atenção na letra dela. Tem ainda Eduardo Costa, Amor de Violeiro, João Mineiro e Marciano, Milagre da Flecha, e ainda Trio Parada Dura, Me Mata de Uma Vez. Tô indo e a gente se encontra amanhã, porque amanhã tem mais Sertanejo Classe A. Até amanhã, tchau.
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0: que ajudam a construir um novo país. Direto dos estúdios da Empresa Brasil de Comunicação, em Brasília, vem aí a Voz do Brasil.
1: Em Brasília, 19 horas.
0: Está no ar a Voz do Brasil. As notícias do governo federal que movimentaram o país no dia de hoje.
2: Olá, boa noite.
1: Boa noite para você que nos acompanha em todo o país.
2: Quarta-feira, 13 de maio de 2026.
1: E vamos ao destaque do dia. Medida para conter a alta no preço do combustível.
2: O governo do Brasil anuncia subvenção a produtores e importadores de gasolina. Gabriela Noronha.
3: A expectativa é que essa subvenção reduza em até 62 centavos o preço do litro da gasolina ao consumidor após a mistura obrigatória de etanol.
1: E ainda, número de empregos formais no país cresceu 5% no ano passado.
2: São quase 60 milhões de vínculos ativos entre trabalhadores dos setores público e privado. Pablo Mundim.
4: Nos últimos três anos, foram mais de 7 milhões e 800 mil novos vínculos registrados. O resultado confirma a continuidade da expansão do emprego formal no país.
1: Você vai ouvir também: Brasil registra o menor

0: COFINS sobre óleo diesel, além de aumentar a tributação sobre as exportações do combustível. Reportagem Gabriela Noronha.
1: Brasil contra o crime organizado. Um dos objetivos é fechar as fontes de financiamento das organizações criminosas no país.
2: E também quer impedir que os presídios brasileiros continuem servindo como centros de comando e recrutamento para facções criminosas.
1: Em entrevista ao programa Bom Dia Ministro, transmitido pela empresa Brasil de Comunicação, o ministro da Justiça e Segurança Pública, Wellington Lima, afirmou que a ideia é atuar contra o planejamento das organizações criminosas.
3: Nós vamos tirar da cadeia esta característica de escritório do crime. Realmente instituir padrões de excelência, como acontece no sistema prisional federal. E esse padrão de excelência envolve treinamento do pessoal, equipamento de raio-x, drones, equipamentos tecnológicos que aumentarão o padrão de segurança.
2: O programa tem foco ainda no combate ao tráfico de armas e ampliação das taxas de esclarecimento de homicídios.
1: A estratégia prevê investimentos que ultrapassam os 11 bilhões de reais.
2: Pois é, mas antes mesmo do lançamento do plano, o Brasil registrou o menor número de homicídios da década no primeiro trimestre, com uma redução de 25% frente a 2022.
1: Os latrocínios também caíram 48% e os roubos de veículos 42,3% nos primeiros três meses de 2022.
2: Hoje a gente conversa com o secretário nacional de Segurança Pública, Chico Lucas, para saber mais sobre os dados de segurança e o que foi feito pelo governo para alcançar esses resultados. Boa noite, secretário.
4: Boa noite, Mariana. Boa noite, Nazi. Boa noite a todos os ouvintes do Brasil.
2: Secretário, vamos começar então falando sobre os dados de homicídios. Eles caíram 25% e essa queda ocorreu em todo o país ou ela foi concentrada mais em algumas regiões do que outras?
4: Todas as regiões apresentaram queda no número de homicídios, principalmente os estados do Nordeste, em razão também de números anteriores, nos períodos anteriores de avaliação, mais altos. Então a gente tem essa redução, fruto muito de uma política em que há um maior cumprimento dos mandados de prisão, maior investimento por parte do governo federal e, na nossa visão, uma das principais políticas, que é a restrição ao uso de armas. Quanto menos armas em circulação, há uma causalidade óbvia entre armas em circulação e homicídios, principalmente esses homicídios de proximidade, onde você está num contexto de uma disputa ou de uma briga. Então, esse tipo de crime ele é muito decorrente da facilidade das pessoas em ter acesso a armas. Então, todas essas combinações com outros fatores, como o próprio envelhecimento da população, tem feito com que os índices estejam reduzindo e nós apresentamos nesse primeiro trimestre o menor número da série histórica da última década. Então é um importante índice que reforça o papel de articulação do governo federal, mas também da atuação das forças de segurança estaduais.
1: Secretário, como a gente disse no começo, outros crimes como latrocínio e roubos de veículos também tiveram redução acentuada, né? A que se deve a essas reduções?
4: Olha, são vários fatores. O fenômeno da segurança pública ele é multidimensional. Então, além do trabalho das polícias que têm sido cada vez mais atuantes, por exemplo, com o uso de ferramentas como o vídeo monitoramento, onde você tem a tecnologia do OCR, da leitura de placas, que fiscalizam cada vez mais em tempo real os veículos que são roubados. O compartilhamento de informações e de dados que tem sido a tônica, inclusive é essa a nossa intenção com a PEC da Segurança Pública, fazer com que essa integração seja efetiva, você tem o maior investimento por parte do governo federal com o Fundo Nacional de Segurança Pública. Isso tem combinado, trazido esses números. Então, menos ocorrências de roubo e furto de veículos, de celulares, em alguns estados, como a gente vem falando aqui sobre as políticas de recuperação de celular, somados têm diminuído o latrocínio. E também outros aspectos são negativos que a gente também tem que colocar, que é a mudança do perfil do criminoso. Tem muito criminoso migrando para o mundo digital. Então, tudo isso combinado faz com que menos crimes sejam cometidos no ambiente real, né? Fora do mundo das redes sociais e da internet.
2: E a gente teve também um aumento do cumprimento dos mandados de prisão, apreensão de armas e de munições. Como que a integração maior das polícias, o senhor até já mencionou isso agora na sua última resposta, essa integração das polícias federais com as polícias estaduais, isso ajudou a melhorar esses índices?
4: Olha, esse é um dos fatores que são diretamente afetados pela integração dos dados que nós implementamos no Ministério da Justiça e Segurança Pública e nas gestões anteriores, porque nós temos um Banco Nacional de Mandados de Prisão, que são os mandados conferidos pela Justiça e que ficam num banco. Muitas vezes os foragidos, eles fogem dos estados da federação e cada estado cuida do seu banco. O que que o Ministério da Justiça fez? Ele cruzou esses dados com vários bancos de endereços para atualizar a localização dos foragidos. Fizemos isso tanto no Centro Integrado Mulher Segura, para cumprir os mandados de prisão no mês de março, e a gente vai fazer isso continuamente, das pessoas que cometeram crimes contra a vida das mulheres, como também nos crimes violentos. Esse aumento do cumprimento de mandados de prisão, combinado também com a RENARME, que é a Rede de Enfrentamento ao Tráfico de Armas, fez com que essas duas coisas, que é o cumprimento de mandado de prisão e a apreensão de armas, aumentasse. Ora, menos armas em circulação, menos pessoas violentas que cometeram crimes anteriores foragidas, fazem com que o número de crimes violentos, no caso os homicídios, tenham diminuído. Então, essa integração é fundamental para a gente chegar nesses bons números.
1: Secretário, o senhor citou que esses dados aí refletem o fortalecimento das forças de segurança com investimentos em equipamentos e inteligência. São este que o governo também aposta no novo programa Brasil contra o Crime Organizado, que foi lançado ontem. O senhor pode falar mais para a gente sobre como será esse trabalho a partir de agora?
4: O Brasil contra o Crime Organizado é a executoriedade da lei antifacção, a lei que foi aprovada, encaminhada pelo presidente Lula, e que traz um tipo penal, que é o domínio social estruturado feito por organizações criminosas ultraviolentas. A gente vai combater essas organizações. Primeiro, pela asfixia financeira. Elas querem dinheiro. O dinheiro é o objetivo e é o fundamento de tudo. Nós vamos asfixiá-las, evitar o fluxo de armas, combatendo o tráfico de armas, elucidar os homicídios e, principalmente, estabelecer um padrão de segurança máxima nos presídios estaduais. Isso tudo para que a gente possa devolver os territórios às populações que são os seus verdadeiros donos.
2: A ideia é cercar essas organizações por todos os lados, né?
4: O objetivo é esse, com uma cooperação interfederativa entre estados, União, com recursos provenientes do orçamento e, principalmente, com integração. Nós temos várias instituições funcionando, mas nós precisamos agora trabalhar em conjunto para atacar esse crime organizado.
1: Bom, nós conversamos com o Chico Lucas, secretário nacional de Segurança Pública. Secretário, muito obrigado pela presença aqui na Voz do Brasil.
4: Eu que agradeço o espaço.
2: O estoque de empregos formais no Brasil chegou a quase 60 milhões.
1: É o que mostrou a RAIS, a Relação Anual de Informações Sociais, divulgada hoje.
2: O resultado foi positivo em todos os grupos econômicos e em todos os estados do país, além do Distrito Federal.
5: O número de empregos formais no país alcançou 59.970.000 vínculos em 2025, um crescimento de 5% em relação ao ano anterior. É o que mostra os dados da RAIS, Relação Anual de Informações Sociais, divulgada nesta quarta-feira pelo Ministério do Trabalho e Emprego. O setor privado segue como principal empregador, mas o setor público teve um crescimento mais intenso no período da pesquisa. Para o concursado Patrick Acker, foi a segurança de um salário fixo, os benefícios e a estabilidade que o fizeram optar pela carreira pública.
6: Ter a segurança de um plano de saúde, ter a segurança de uma previdência privada, um vale-refeição, um salário fixo ali todo mês, isso é um benefício que eu acho que assim não tem preço, né?
5: Todos os grupos de atividades econômicas apresentaram variação positiva no ano passado. O destaque foi o setor de serviços, que cresceu 7,2%, seguido pelos setores do comércio, indústria, construção civil e agropecuária. Seu Damião Epaminondas de Souza é amador de ferragem de uma obra de Brasília. Com carteira assinada há mais de 17 anos, o operário sabe bem dos benefícios da conquista.
7: Em 2022, eu sofri um acidente. E nesse acidente, eu fiz valer o apoio do INSS, né, ter tido o apoio da empresa. É um benefício assim incomparável, inenarrável a questão da gente ter um CLT.
5: O número de estabelecimentos com empregados também cresceu, passando de 4.700.000 para 4.800.000, com variação de 2,1%. A RAIS consolida de forma automática as informações do E-Social, enviadas por empregadores. Por meio desse sistema, o processo tornou-se mais rápido, seguro e preciso, avalia o analista de recursos humanos, Alain Rogério de Souza.
8: A mesma informação que eu passei para o Ministério do Trabalho, eu passei para a Caixa, eu passei para todos os órgãos, o INSS, todo mundo está sabendo dessa informação. Então é muito mais rápida, muito menos burocrática para a gente acaba diminuindo muito nossos problemas
9: Nos últimos 3 anos, foram mais de 7 milhões e 800 mil novos vínculos registrados. O resultado confirma a continuidade da expansão do emprego formal no país, afirmou o ministro do Trabalho e Emprego, Luiz Marinho.
10: O país ele continua num processo de crescimento consistente, de forma sustentável, gerando emprego de qualidade. Nós estamos num momento de menor taxa de desemprego da nossa história, um momento muito bom, apesar dos juros altos, né?
9: Do ponto de vista regional, Norte e Nordeste apresentaram o maior crescimento no ano passado, com alta de 10%, o dobro da média nacional. Entre as unidades da Federação, todas apresentaram variação absoluta positiva no estoque de vínculos formais. Reportagem Pablo Mundim.
2: E a redução da jornada de trabalho está sendo implantada para os servidores terceirizados do governo federal.
1: A medida deve alcançar 40 mil trabalhadores que passam a cumprir 40 horas semanais.
2: A ação vai ao encontro da proposta...

0: de vida?
1: Eu saí daqui e vou pra faculdade. Nessa de sair daqui e vou pra faculdade, eu chego em casa tarde, acordo cedo, pra mim, pra mim é mais questão de descanso, eu tenho uma hora mais pra estudar, eu tenho uma hora mais pra descansar.
0: A superintendente de logística do SERPRO, Elaine Dalcol, defende que a mudança é benéfica e não afeta a produtividade.
2: A produtividade ela não se mede pela quantidade de horas, mas pela qualidade do trabalho, porque reduz a sobrecarga e eleva o engajamento.
0: Entre as medidas adotadas pelo governo federal para os terceirizados da administração pública estão a redução da jornada de trabalho de 44 horas para 40 horas semanais, sem prejuízo de salário. Mais de 40 mil terceirizados serão beneficiados. As ações fazem parte de um conjunto de medidas tomadas pelo governo do Brasil em defesa dos trabalhadores. Entre elas está o projeto de lei que propõe o fim da escala 6x1. O ministro da Secretaria-Geral da Presidência da República, Guilherme Boulos, destacou que a mudança da escala e da jornada deve beneficiar principalmente quem trabalha no comércio.
3: O comércio de varejo, de maneira
4: ano passado.
5: E essa expansão tem sido contínua nos últimos 6 meses.
6: Ano de Copa do Mundo e muita gente quer garantir a melhor imagem para assistir aos jogos. O Luiz Salles, de São Luís, no Maranhão, comprou uma televisão novinha e maior.
7: Acredito que tenha sido uma boa compra, porque quanto maior a tela para ver o jogo e numa resolução de alta definição, tem uma sensação diferente.
6: E foi justamente a compra de novos televisores e celulares uma das responsáveis pelo aumento do volume de vendas do comércio varejista no mês de março. Quando comparado a fevereiro, o índice cresceu 0,5%. Esses aparelhos fazem parte do grupo de equipamentos e material para escritório, informática e comunicação, que teve um aumento na venda de 5,7% em relação ao mês anterior. Os dados da pesquisa mensal de comércio foram divulgados nesta quarta-feira pelo IBGE. De acordo com o gerente do estudo, Cristiano Santos, a valorização do real frente ao dólar foi um dos motivos de o setor atingir essa taxa.
8: Essa atividade de equipamentos para escritório, informática e comunicação oferta e vende produtos que são, na maioria, importados. Essa atividade, então, ela tem ali um componente com relação a custos muito ligado à variação do dólar.
6: O crescimento das vendas no varejo atinge o nível mais alto da série histórica pelo terceiro mês seguido. Além dos equipamentos e material para escritório, contribuíram para o aumento das vendas no mês de março os combustíveis e lubrificantes, artigos de uso pessoal e doméstico, livros, jornais, revistas e papelaria. Reportagem Raquel Mariano.
4: Menos impostos para quem faz compras online em sites internacionais.
5: O governo do Brasil zerou a chamada taxa das blusinhas em itens de menos de 50 dólares vendidos online.
4: A expectativa é beneficiar principalmente as famílias de menor renda.
9: As compras online em sites internacionais fazem parte do dia a dia da estudante universitária Lívia Barros, de Brasília, e vão além das chamadas blusinhas.
10: Calça, quadro, colcha de cama, até acessórios para pets, para gato, para cachorro.
9: Na hora de colocar as compras no carrinho virtual, era só alegria. Mas quando o valor final aparecia na tela, os impostos estavam pesando no bolso.
10: Eu ficava muito cabisbaixa de comprar por conta da taxa, que os impostos eram terríveis.
9: Para quem faz compras online, como a Lívia, veio em boa hora o anúncio de que os impostos federais que incidiam sobre os produtos internacionais estão zerados. A iniciativa do governo do Brasil vale para itens abaixo de 50 dólares, ou seja, pouco menos de 250 reais. A medida provisória, que zera a chamada taxa das blusinhas, assinada pelo presidente Luiz Inácio Lula da Silva, vai beneficiar o segmento mais pobre da população, como explicou o ministro do Planejamento e Orçamento, Bruno Moretti.
11: São produtos de consumo popular. Os números mostram que a maior parte das compras é de pequeno valor. Então, é retirar impostos federais do consumo popular, do consumo das pessoas mais pobres, melhorando o perfil da nossa tributação.
9: O imposto federal cobrado sobre essas compras era de 20% do valor do produto e agora não será.

0: será mais aplicado, mas continua incidindo o ICMS, imposto estadual cuja alíquota varia entre os estados. A economia vai chegar de imediato ao bolso do consumidor. Um exemplo: um item que custa o equivalente a R$ 100 subiria para R$ 120 com o imposto federal. No caso de um estado com ICMS de 17%, esse preço final passaria para cerca de R$ 140. O economista Ademir Marchetti explica como fica o preço nessa situação com as novas regras.
1: Com a isenção do imposto federal, agora ficou somente o ICMS, o mesmo R$ 100 vai pagar um imposto de 17%, mais R$ 17. O preço final, então, sai por R$ 117. A economia é de R$ 23 numa compra de 100, ou seja, redução bastante significativa para o consumidor final. Então, justamente, as famílias que têm uma renda menor que vão acabar se beneficiando mais.
0: Segundo o governo federal, o fim da taxa das blusinhas foi possível devido ao combate efetivo ao contrabando e à regularização do setor desde 2024. Reportagem Graziela Mendonça.
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3: Uma realização da Secretaria de Comunicação Social da Presidência da República.
2: Com produção da empresa Brasil de Comunicação.
3: Fique agora com o Minuto do TCU e em seguida as notícias do Poder Judiciário e do Congresso Nacional. Boa noite.
2: Boa noite para você e até amanhã.
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3: No dia 25 de maio, o Tribunal de Contas da União realiza webinário sobre a situação dos hospitais de pequeno porte do Sistema Único de Saúde. O evento é gratuito e aberto ao público. O encontro marca o lançamento do Diagnóstico Nacional dos Hospitais de Pequeno Porte. O estudo vai reunir informações sobre unidades com até 50 leitos que têm papel importante no atendimento de municípios menores. 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
6: Presidente do STF defende diálogo entre cortes constitucionais na abertura da 16ª Conferência Ibero-Americana.
7: Operação Faroeste. STJ recebe nova denúncia contra magistradas baianas.
6: Justiça do Trabalho levará serviços jurídicos gratuitos ao arquipélago do Marajó, no Pará.
7: Boa noite, eu sou Marcela Luiz.
6: E eu sou Walter Lima.
7: Começou hoje no Supremo Tribunal Federal a 16ª edição da Conferência Ibero-Americana de Justiça Constitucional.
6: Pela primeira vez, o Brasil sedia o evento, que reúne cortes de diversos países para debater o futuro do direito e da democracia. Judite Aragão.
8: Na abertura, o discurso do presidente do Supremo Tribunal Federal e do Conselho Nacional de Justiça, ministro Edson Fachin, foi um alerta sobre a defesa da independência judicial como pilar da cidadania.
9: Eleições continuam ocorrendo, parlamentos permanecem abertos, tribunais seguem decidindo até o dia em que tudo isso deixe de acontecer. E mesmo antes desse dia, a democracia já terá sido esvaziada de toda a sua substância constitucional. Nosso papel como jurisdição constitucional, quero crer, é precisamente identificar essa trajetória antes que ela se torne irreversível e valendo-nos dos mecanismos de proteção que as próprias constituições nos outorgam, defender o Estado de Direito, e defender a ordem democrática.
8: O evento vai até amanhã e pode ser acompanhado pelo YouTube do STF.
7: STJ recebe nova denúncia contra 4 pessoas no âmbito da Operação Faroeste.
6: A operação investiga possível venda de decisões judiciais em esquema de grilagem e disputa de terras no oeste da Bahia. Fátima Uchoa.
10: Com a denúncia recebida, tornaram-se réus a desembargadora Maria do Socorro Barreto Santiago e a juíza Marivalda Almeida Moutinho, ambas do Tribunal de Justiça da Bahia, e os empresários Adailton Maturino dos Santos e Gessiane Souza Maturino dos Santos. E segundo o Ministério Público Federal, as práticas criminosas incluíram manobras no julgamento de recurso administrativo sobre a legalidade de portaria da Corregedoria do Tribunal Estadual, que determinava o bloqueio de matrículas imobiliárias, além de uma ação possessória sobre imóvel rural de grande extensão. Os dois empresários teriam entregado às magistradas dinheiro e bens de alto valor em troca de favores nos processos. O relator na Corte Especial do STJ é o ministro Og Fernandes.
7: Nunes Marques é o novo presidente do Tribunal Superior Eleitoral.
6: A cerimônia foi conduzida pela ministra Carmen Lúcia, que deixou a presidência após quase 2 anos no cargo. Estevão Furtado.
11: No primeiro discurso como presidente do TSE, Nunes Marques destacou que a democracia brasileira continua sendo decidida pela vontade livre do povo nas urnas. Ele defendeu a segurança das urnas eletrônicas, falou da importância do voto livre e sem pressão política ou econômica, e alertou para os riscos do uso irresponsável da inteligência artificial nas eleições. Depois de assinar o termo de posse, Nunes Marques deu posse ao ministro André Mendonça como vice-presidente do TSE.
7: Justiça do Trabalho levará serviços jurídicos gratuitos ao arquipélago do Marajó, no Pará, entre os dias 18 e 22 de maio.
6: A ação é coordenada pelo Conselho Nacional de Justiça e envolve mais de 50 entidades parceiras do Judiciário, Executivo e Sociedade Civil. Larissa Batista.
12: A ação quer garantir serviços judiciais de cidadania e de saúde para os moradores dos municípios de Breves e Portel, no arquipélago do Marajó, no Pará. A população vizinha do município de Melgaço também será atendida. Diariamente, um barco da Prefeitura Municipal fará o deslocamento dos interessados até os pontos de atendimento. Para mais informações, acesse o site tst.jus.br ou as redes sociais do TST.
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7: Uma boa noite.
6: E até amanhã.
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14: Eu sou Paula Groba e estes são os destaques de hoje do Jornal do Senado, que começa agora. Senado aprova e segue para sanção projeto que torna crime exercício ilegal da medicina veterinária. Comissão estende prazo para denúncia de violência doméstica. Sugestão popular pode beneficiar trabalhador em casos de FGTS atrasado. Boa noite. Mulheres vítimas de violência doméstica e familiar poderão ter mais tempo para denunciar os agressores. A Comissão de Constituição e Justiça aprovou um projeto que amplia de 6 meses para até 1 ano o prazo para a apresentação das denúncias. O texto seguiu com pedido de urgência para votação em plenário. Repórter Bruno Lourenço.
15: O projeto de lei aprovado pelos senadores dá às vítimas de violência doméstica e familiar até 1 ano para tomar providências legais contra seus agressores. O prazo hoje é de 6 meses, contado do dia em que a mulher tem o conhecimento do autor do crime. O senador Isalci Lucas, do PL do Distrito Federal, defendeu a extensão do prazo.
16: Nos casos de violência doméstica e familiar contra a mulher, a ofendida mora com o agressor, tem laços afetivos com ele e muitas vezes depende economicamente dele. Assim, a vítima necessita de um prazo maior maior de reflexão para exercer o direito de queixa ou representação, a fim de vencer o medo, a vergonha, o trauma e até mesmo o eventual sentimento que ainda nutre sobre o agressor, e reunir as condições para denunciar as agressões sofridas.
15: Em caso de falha do Ministério Público, esse prazo também vai a um ano e começaria a contar a partir do término do período reservado à promotoria para o oferecimento da denúncia à Justiça. A proposta, que já passou pela Câmara dos Deputados e nas Comissões de Direitos Humanos e Segurança Pública do Senado, seguiu com pedido de urgência para a votação no plenário. Se aprovada, vai à sanção presidencial.
14: E a Voz do Brasil deve ganhar um novo espaço de orientação e combate à violência contra a mulher. O Senado aprovou um projeto que reserva um minuto do programa para divulgar serviços de prevenção e enfrentamento, como o Ligue 180. O texto seguiu para a sanção. Repórter Pedro Pince.
17: O Senado aprovou o projeto da deputada Lídice da Mata, do PSB da Bahia, que obriga a divulgação de serviços de enfrentamento à violência contra a mulher no programa A Voz do Brasil. Pela proposta, o programa deverá reservar um minuto para divulgar serviços destinados à prevenção e ao enfrentamento desse tipo de violência, como o Ligue 180, Central de Atendimento à Mulher, que recebe denúncias e fornece orientações sobre leis, direitos das mulheres e serviços da rede de atendimento. A Voz do Brasil é o programa oficial de informações dos três poderes, transmitido de segunda a sexta-feira pelas emissoras de rádio entre 7 e 10 da noite. O projeto altera o Código Brasileiro de Telecomunicações, que obriga a retransmissão do programa. A relatora, senadora Damaris Alves, do Republicanos do Distrito Federal, destacou a popularidade da Voz do Brasil.
18: Trazer para esse programa, que o Brasil inteiro ama, a canais de atendimento sobre violência contra a mulher, é um passo tão importante, presidente, na proteção e na defesa da mulher. E que agora a gente possa falar com todos, nos lugares mais longe do Brasil, onde às vezes a gente não consegue ir, a Voz do Brasil chega.
17: O minuto destinado à divulgação será incluído no tempo reservado à Câmara dos Deputados. O texto segue agora para a sanção presidencial.
14: Quem maltratar animais poderá enfrentar penas mais duras. A Comissão de Meio Ambiente aprovou um projeto que aumenta a punição para maus tratos, com previsão de 2 a 5 anos de reclusão, além de multa. Hoje a pena varia de 3 meses a 1 ano de detenção. As informações com...
19: aumentada em casos que envolvam tortura, abuso sexual ou transmissão das agressões em redes sociais.
14: Além do aumento das penas para crimes de maus tratos, o Senado aprovou uma proposta que torna crime o exercício ilegal da medicina veterinária. A medida busca garantir mais segurança no atendimento aos animais e evitar riscos à saúde pública. Pelo texto, quem atuar como veterinário sem autorização poderá pegar de 6 meses a 2 anos de detenção, além de multa. A proposta segue para a sanção presidencial. O relator, senador Sérgio Moro, do PL do Paraná, afirmou que a punição será direcionada à prática clandestina, sem prejudicar profissionais como agrônomos e zootecnistas.
20: O PL, na verdade, mira o verdadeiro criminoso, o fraudador, o leigo e o clandestino que ameaçam a saúde pública.
14: O senador Efraim Filho, do PL da Paraíba, disse que o projeto aprovado representa um pleito dos Conselhos Regionais de Medicina Veterinária.
21: Uma demanda pela aprovação desse projeto é um tema que impacta no dia a dia do segmento, da categoria. Hoje, a relação com os animais é uma relação cada vez vínculos mais estreitos. A medicina veterinária está presente em muitas atividades do setor produtivo, então o exercício ilegal dessa profissão mereceu essa tipificação.
14: Quando o empregador atrasa o depósito do FGTS, o trabalhador pode sair no prejuízo. Uma sugestão popular transformada pelo Senado em projeto de lei quer garantir que as multas por esse atraso sejam repassadas ao próprio empregado. A proposta surgiu no programa E-Cidadania do Senado. A reportagem é de Rodrigo Rezende.
22: O Senado irá discutir como projeto de lei uma ideia apresentada no programa E-Cidadania, que determina que o valor total das multas e encargos arrecadados em razão do atraso ou falta de recolhimento do Fundo de Garantia do Tempo de Serviço, o FGTS, sejam repassados diretamente ao trabalhador prejudicado. O senador Paulo Paim, do PT do Rio Grande do Sul, que foi relator da sugestão legislativa na Comissão de Direitos Humanos e Legislação Participativa, afirmou que a proposta traz justiça.
23: Razoável, portanto, que eventuais multas
0: incidentes sobre o recolhimento em atraso sejam destinados à conta vinculada do trabalhador. De igual maneira, o empregador que não recolher ou recolher intempestivamente as contribuições para o FGTS deve arcar com eventuais prejuízos sofridos pelo trabalhador.
22: A sugestão legislativa foi apresentada pelo Instituto Fundo de

0: garantia do trabalhador. Qualquer cidadão pode apresentar ideias de novas leis ao Senado. Para isso, basta acessar senado.leg.br/e-cidadania.
1: O senador Espiridião Amin, do PP de Santa Catarina, criticou a decisão do governo federal de zerar a cobrança de tributos sobre as compras internacionais de até 50 dólares, conhecidas popularmente como a taxa das blusinhas. A medida provisória já está em vigor, mas precisa ser analisada pelo Congresso Nacional em até 120 dias para não perder a validade. Amin afirmou que em 2024 a taxação havia sido aprovada em acordo com o próprio governo para proteger empregos e a cadeia produtiva da indústria têxtil brasileira. Na avaliação do parlamentar, a mudança representa oportunismo político e provoca instabilidade tributária, o que pode prejudicar setores produtivos.
2: O governo concordou e agora toma uma decisão, no mínimo com cheiro de politicagem. Criar solavancos tributários é uma forma de sabotar a economia.
1: Já o senador Paulo Paim, do PT do Rio Grande do Sul, lembrou os 138 anos da assinatura da Lei Áurea. Ao mencionar a data, o parlamentar destacou iniciativas legislativas aprovadas ao longo dos anos, como o Estatuto da Igualdade Racial e a Lei de Cotas, mas defendeu novos avanços na ampliação de políticas públicas de inclusão social e de ações afirmativas. Paim também citou dados sobre desigualdade racial no país. Segundo o senador, a maioria das vítimas de homicídio no Brasil ainda são pessoas pretas e pardas, e as mulheres negras ainda enfrentam taxas de desemprego mais altas.
3: Segundo a RAIS, no segundo trimestre de 2024, havia 7,5 milhões de desocupados e a taxa média de desemprego para os homens não negros era de 4,6%. Para as mulheres negras, 10,1%.
1: Com trabalhos técnicos de João Lira, o Jornal do Senado fica por aqui. Acompanhe agora as notícias da Câmara dos Deputados. Boa noite e até amanhã.
4: Jornal Câmara dos Deputados. Plenário aprova restrições a condenados por crimes sexuais contra menores.
5: Deputados e governo encaminham acordo para diminuir escala de trabalho.
4: Câmara aumenta a punição para estupro de vulneráveis no ambiente militar.
5: Boa noite. A Câmara aprovou uma punição mais rigorosa para estupro de vulnerável no meio militar. O repórter Marcelo Larcher explica por que a mudança está sendo discutida.
6: A Câmara dos Deputados aprovou um projeto que altera as regras do Código Penal Militar para o crime de estupro de vulnerável, ou seja, quando a vítima tem menos de 14 anos de idade ou é uma pessoa com deficiência. O texto aumenta as penas previstas pela legislação militar, que é geralmente aplicada para punir militares em serviço. Dessa maneira, a punição iguala às previstas no Código Penal Comum. Atualmente, o Código Penal Militar prevê pena de 8 a 15 anos de prisão para o crime de estupro de menores de 14 anos, pessoas com deficiência ou sem discernimento para consentir. Já a legislação penal comum estabelece pena de 10 a 18 anos, sendo que a pena aumenta para 12 a 24 anos quando há lesão corporal grave e quando o estupro causar a morte da vítima, a pena é de 20 a 40 anos. O texto aprovado adota essas mesmas penas para os crimes ocorridos no âmbito militar. A proposta apresentada pela deputada Laura Carneiro, do PSD do Rio de Janeiro, também inclui regras que já existem no Código Penal. As penas se aplicam independentemente do consentimento da vítima, da experiência sexual anterior ou até da ocorrência de gravidez decorrente do crime. Relatora da proposta, a deputada Camila Jara, do PT do Mato Grosso do Sul, afirmou que o projeto corrige uma diferença entre o Código Penal Militar e a legislação penal comum, garantindo maior proteção a crianças e adolescentes e pessoas vulneráveis. Segundo a relatora, a proposta evita que militares recebam punições mais brandas do que civis em crimes da mesma gravidade. No plenário, o parecer foi lido pela deputada Érica Cocai, do PT do Distrito Federal.
7: O projeto e o parecer, eles equivalem ao Código Penal Militar ao que é previsto no Código Penal Penal comum, ou seja, a recrudescimento penal no Código Militar. E para além disso, ele exclui os atenuantes em casos de violência sexual. E aí, qualquer violência, qualquer que seja a vítima de violência sexual.
6: O projeto que aumenta penas para estupro de vulnerável no âmbito...

0: Roberto Monteiro, pai do PL, celebra os 217 anos da Polícia Militar do Rio de Janeiro, comemorados em 13 de maio. O congressista destaca o trabalho da Secretaria de Estado da Corporação e cumprimenta os quase 47 mil policiais, aos quais chama de heróis anônimos.
1: Roberto Monteiro, pai, se sente orgulhoso por ter enviado mais de 35 milhões de reais em emendas de sua autoria para as diversas forças de segurança fluminenses e acrescenta que a proteção da população é a prioridade do seu mandato.
0: Sargento Portugal, do Podemos, lista nominalmente os 46 agentes de segurança do Rio de Janeiro envolvidos em operações históricas contra o crime organizado, com apreensão de drogas e de armas, e dois policiais mortos durante assalto, para solicitar a promoção de todos por bravura.
1: Sargento Portugal presta sua homenagem aos 217 anos da Polícia Militar Fluminense e critica políticos que usam a corporação para fazer propaganda, mas ignoram as dificuldades da tropa. Parlamentar cita sua linhagem familiar de militares para reafirmar seu orgulho em ser policial.
0: Segurança Pública. Avaliação de Carlos Jordi, do PL do Rio de Janeiro, o programa Brasil contra o Crime Organizado tem caráter eleitoreiro. O parlamentar afirma que os investimentos anunciados são insuficientes e que as medidas não enfrentam as facções criminosas de forma efetiva.
1: Carlos Jordi critica ainda o veto do governo a trechos de um projeto que endurecia regras para condenados pelo assassinato de policiais. Segundo o deputado, a retirada de dispositivos sobre progressão de pena e regime disciplinar diferenciado beneficia criminosos.
0: Alberto Fraga, do PL do Distrito Federal, classifica o novo plano do governo para a segurança pública como uma proposta sem inovação. Ele argumenta que medidas como fortalecimento do sistema prisional, combate ao tráfico de armas e ampliação da perícia já existem há anos.
1: Alberto Fraga também alerta que o financiamento do programa, via BNDES, pode aumentar as dívidas dos estados. O deputado defende mais investimentos na fiscalização das fronteiras e na reformulação da Força Nacional.
0: Raimundo, do PT do Rio de Janeiro, critica a proposta aprovada na Comissão de Segurança Pública que permite o saque do FGTS para a compra de arma de fogo. O deputado afirma que o objetivo do Fundo de Garantia é proteger o trabalhador em áreas como habitação e aposentadoria.
1: Raimond se diz preocupado com políticas de segurança pública baseadas na ampliação do acesso a armas. Ele avalia que o Congresso deve rejeitar esse caminho para preservar ações voltadas ao amparo social e ao fortalecimento da democracia.
0: Coronel Crisóstomo, do PL de Rondônia, defende a redução da maioridade para 16 anos nos casos de crimes graves. Ele afirma que a discussão na Comissão de Constituição e Justiça busca responsabilizar adolescentes que cometem crimes hediondos conforme as regras aplicadas aos adultos.
1: Coronel Crisóstomo avalia que a mudança é necessária para enfrentar a participação de adolescentes em crimes violentos. Ele avalia que a legislação atual não garante punição adequada para esse tipo de ocorrência, aumentando a sensação de impunidade.
0: General Girão, do PL do Rio Grande do Norte, critica a condução das políticas de segurança pública, afirmando que o aumento da violência exige mais do que os investimentos financeiros anunciados pelo governo federal.
1: O deputado também defende o fortalecimento das forças policiais, com mais garantias aos agentes de segurança. General Girão ainda critica o sistema de justiça do país e defende a redução da maioridade penal como resposta ao avanço da criminalidade.
0: Justiça. A Câmara aprovou restrições para condenados por crimes sexuais contra crianças e adolescentes. A repórter Daniele Lessa acompanhou a votação.
2: O plenário da Câmara dos Deputados aprovou o texto principal do projeto que cria restrições para pessoas condenadas por crimes sexuais contra crianças e adolescentes, como estupro de vulnerável, exploração sexual infantil e produção ou divulgação de pornografia infantil. A proposta altera a Lei de Execução Penal. Pelo texto aprovado, a Justiça poderá determinar o uso de tornozeleira eletrônica e estabelecer limites de circulação quando o condenado deixar o presídio ou estiver cumprindo pena em regime aberto. Essas restrições poderão impedir a aproximação da vítima e de sua família, escolas, creches, parques, praças e outros locais frequentados por crianças. O condenado também poderá ser proibido de trabalhar em atividades voltadas ao público infantil, pedir guarda ou adoção de menores, morar em locais com crianças que não sejam seus filhos ou enteados e manter contato com menores de 14 anos por meios digitais sem autorização judicial. O relator do projeto, o deputado Kim Kataguiri, do Missão de São Paulo, defendeu que o objetivo é reduzir o risco de reincidência e criar mecanismos permanentes de proteção a crianças e adolescentes.
3: A gente impõe medidas penas restritivas de direito para pedófilos, a gente impede que o pedófilo tenha uma creche, tenha um parquinho, seja dono de qualquer estabelecimento frequentado ou que tenha como clientela crianças, adolescentes.
2: Outro ponto previsto é a obrigação de comunicar formalmente ao cônjuge ou companheiro sobre a condenação e as restrições vigentes. Para concluir a votação, ainda falta aos deputados votarem uma modificação que amplia a medida também para menores acusados de crimes sexuais contra crianças e adolescentes. A emenda, apresentada pelo deputado Marcel Van Hatten, do Novo, do Rio Grande do Sul, altera penalidades previstas no Estatuto da Criança e do Adolescente. O debate sobre esse ponto gerou polêmica entre os parlamentares. A votação do texto principal chegou a ser suspensa. A emenda amplia de 3 para 6 anos o prazo máximo de internação de adolescentes que pratiquem atos infracionais com violência. E nos casos análogos a crimes hediondos, o prazo pode chegar a 12 anos. A emenda também prevê transferência para estabelecimento prisional comum quando o adolescente atingir a maioridade durante o cumprimento da medida socioeducativa, em local separado dos detentos comuns. O deputado Marcel Van Hatten defendeu que os deputados se manifestem em votação nominal.
3: Se eles quiserem votar a favor de criminoso hediondo, vota a favor, mas deixa votar. Que acordo é esse que nós, do Novo, temos que retirar um destaque que é para punir melhor aqueles que são criminosos, porque senão eu não voto o resto do texto. Eu não vou admitir passar pano para esse tipo de bandido, não. Não vou retirar o meu destaque nem impedir de nominar. Isso é um direito nosso.
2: A votação do projeto que cria restrições para condenados por crimes sexuais contra crianças e adolescentes ainda precisa ser concluída pelos deputados antes de a proposta seguir para o Senado. Da Rádio Câmara de Brasília, Daniele Lessa.
1: Política. Clarissa Tércio, do PP de Pernambuco, protesta contra a decisão do Ministério Público Federal de arquivar denúncia de violência política e de gênero que ela teria sofrido na Comissão da Mulher, contradizendo conclusões da Polícia Legislativa, que comprovam a injúria e o ataque misógino.
0: Clarissa Tércio evidencia a insegurança no ambiente de trabalho a que deputadas estão expostas e questiona qual o limite tolerável para a liberdade de expressão. Para a deputada, o arquivamento de seu processo evidencia a parcialidade das decisões judiciais, razão pela qual ela vai recorrer.
1: Paulão do PT critica a tramitação de um processo eleitoral em Alagoas que determinou a cassação de seu mandato. O deputado alega que a ação avançou sem que ele pudesse exercer plenamente o direito à ampla defesa e ao contraditório.
0: O deputado também afirma que vai continuar recorrendo da decisão e defendendo a legitimidade do mandato obtido nas urnas. Paulão sustenta que a eventual mudança no resultado eleitoral desconsidera a votação recebida e reafirma a disposição para seguir na disputa política.
1: Márcio Gerri, do PCdoB, acusa membros do governo do Maranhão de utilizarem um aparato estatal em favor de interesses políticos e familiares. O parlamentar denuncia a articulação de uma CPI na Assembleia Legislativa com o objetivo de atingir adversários da atual gestão.
0: De acordo com Márcio Gerri, o governo deixou de lado compromissos com a população para priorizar ações com foco eleitoral. Para ele, trata-se de uma tentativa de manutenção no poder. Desenvolvimento Regional.
1: Ricardo Maia, do MDB da Bahia, mostra como as emendas impositivas são fundamentais, especialmente para garantir saúde e infraestrutura para municípios com receitas precárias. Ele citou como exemplo a compra de UTIs móveis e viaturas para as cidades de Araci, Vanderlei e Jaguaripe.
0: Ricardo Maia defende também que ações do Executivo, como a duplicação da BR-116 e a construção de institutos federais, são fundamentais para o crescimento do sertão baiano e do Brasil, reforçando o Pacto Federativo e os investimentos no futuro do país.
4: Meio Ambiente.
1: Pedro Lucas Fernandes, do União, alerta para os impactos econômicos da possível criação da reserva extrativista Tauamirim, no Maranhão. Segundo o parlamentar, a medida pode comprometer empregos, investimentos e o funcionamento do complexo portuário do estado.
0: Pedro Lucas Fernandes assinala que comunidades locais não teriam sido ouvidas durante o processo conduzido pelo ICMBio e Ministério do Meio Ambiente. Em nome da conciliação entre preservação ambiental e desenvolvimento econômico, o deputado pede a suspensão da criação da reserva.
4: Economia.
1: Perlon Solano, do PT do Piauí, cumprimenta o governo federal pela decisão de reduzir impostos para compras internacionais até 50 dólares e reduzir para 30% as taxas para aquisições até 3 mil dólares. Em seu entendimento, a medida valoriza o salário e insere o Brasil no comércio global.
0: Perlon Solano destaca inovações trazidas pela reforma tributária, como a criação do cashback. Ele defende a compensação de perda de arrecadação com a taxação de apostas eletrônicas e dos super ricos e classifica como enganosas afirmações de que o governo só aumenta tributos.
1: Lafayette de Andrada, do PL de Minas Gerais, critica o leilão de energia promovido pelo governo federal para a contratação de termoelétricas. Ele alerta que a medida contraria compromissos ambientais assumidos pelo Brasil e pode aumentar em mais de 10% a conta de luz dos consumidores.
0: Lafayette de Andrada acrescenta que órgãos de fiscalização já pediram a suspensão do leilão por falta de transparência e por mudanças repentinas nos preços. Segundo o parlamentar, o edital também ameaça desalojar milhares de famílias de agricultores assentadas no norte de Minas.
1: O STF começou a julgar as ações que tratam das regras de distribuição dos recursos da produção do petróleo. Segundo Marcelo Crivella, do Republicanos do Rio de Janeiro, não há justificativa para retirar receitas dos estados produtores, enquanto se mantém a arrecadação integral de outros recursos naturais, como os minérios.
0: De acordo com Marcelo Crivella, o Rio de Janeiro já sofreu impactos econômicos históricos, como a transferência da capital para Brasília. O parlamentar reforça que o estado depende dos royalties para financiar áreas críticas como segurança pública, saúde e educação.
1: Bongás, do PT do Rio Grande do Sul, defende a ampliação da faixa de isenção do imposto de renda, argumentando que reduzir a tributação fortalece o consumo das famílias.
0: O deputado também sustenta que a mudança impulsiona a economia ao ampliar o poder de compra da população. Além disso, Bongás reforça o apoio a propostas voltadas às condições de trabalho, como o fim da escala 6x1.
4: Trabalho.
1: Deputados fecham acordo para simplificar proposta de redução da jornada de trabalho. A repórter Silvia Munhato tem as informações.
5: O presidente da Câmara dos Deputados, Hugo Mota, afirmou que as negociações sobre o fim da escala de trabalho 6x1 se encaminham para uma alteração constitucional que reduz a jornada de trabalho de 44 horas semanais para 40 horas, com 2 dias de descanso e sem perdas salariais. Hugo Mota teve uma reunião para debater o tema com o ministro do Trabalho, Luiz Marinho, o ministro das Relações Institucionais, José Guimarães, líderes do governo e membros da comissão especial que trata da redução da jornada. Segundo Mota, situações específicas poderão ser tratadas pelos próprios trabalhadores e empregadores.
6: Nós queremos também fortalecer as convenções coletivas para que elas possam tratar das particularidades de cada setor. Também estabelecemos que será necessário o projeto de lei encaminhado pelo Executivo para podermos adequar a legislação às mudanças que faremos à nossa Constituição pela redução da jornada de trabalho.
5: O presidente da comissão especial que analisa a redução da jornada, deputado Alencar Santana, do PT de São Paulo, disse que vai ficar faltando decidir se haverá alguma compensação para os empresários e se haverá transição. Alencar defendeu a implementação imediata da mudança de jornada.
7: Eu, de minha parte, entendo que nós temos que implementar tudo que pudermos já. Há uma necessidade. Mas esse é o debate que nós vamos continuar amadurecendo. Logicamente, queremos e vamos garantir esse direito aos trabalhadores, mas, ao mesmo tempo, ninguém jamais pense em quebrar a economia brasileira. Na verdade, nós entendemos que vai ter um ganho de escala de produtividade adiante.
5: A comissão especial fez audiência pública para debater os efeitos das mudanças para as mulheres e para pequenas empresas. Da Rádio Câmara de Brasília, Silvia Munhato.
0: Fernando Mineiro, do PT do Rio Grande do Norte, compara a resistência ao fim da escala 6x1 com os movimentos contrários à abolição da escravidão no Brasil. O parlamentar entende que a redução da jornada para 40 horas semanais representa uma medida de justiça social.
8: Nós temos também aqueles e aquelas que pregam o terror na sociedade com mentiras, com fake news, com manipulações, da mesma forma que aconteceu quando, em 1940, foi criado o salário mínimo, da mesma forma, quando se colocou em debate a recuperação real do salário mínimo, esse setor que defende o empresariado, que aliás são maioria aqui nessa casa, diga-se de passagem, mas serão derrotados porque o povo brasileiro está acompanhando esse debate.
1: De acordo com Fernando Mineiro, setores contrários à mudança propagam o medo para criticar a proposta, assim como ocorreu em debates históricos sobre direitos trabalhistas. O parlamentar espera que o Congresso acompanhe o entendimento da população e aprove a redução da jornada.
0: Na visão de Paulo Lemos, do PT do Amapá, a Câmara deve priorizar debates que impactem diretamente a vida da população. O parlamentar argumenta que embates ideológicos e ofensas pessoais não contribuem para o desenvolvimento econômico e social do país.
1: De acordo com Paulo Lemos, a discussão sobre a redução da jornada de trabalho é uma das prioridades com amplo apoio popular. Ele propõe a realização de estudos técnicos e o diálogo com o setor produtivo para avançar em uma proposta de forma equilibrada.
4: Direitos Humanos.
0: Jadira Fegari, do PCdoB do Rio de Janeiro, lembra que o 13 de maio marca os 138 anos da abolição formal da escravidão no Brasil. A deputada afirma que a Lei Áurea, apesar de ter sido uma conquista do movimento abolicionista, não garantiu à população negra o acesso pleno a direitos.
1: Jadira Fegari defende políticas afirmativas e medidas de reparação para enfrentar o racismo estrutural no país. Ela ressalta que as mulheres negras sofrem os maiores impactos das desigualdades sociais na renda, na educação, no trabalho e nas diferentes formas de violência.
4: Educação.
0: Rubens Pereira Júnior, do PT do Maranhão, destaca projeto de cursinho gratuito que prepara jovens de São Luís para o acesso ao ensino superior. Ele assinala que a iniciativa, fundada em 2023, tem ajudado a realizar o sonho de muitos jovens da periferia da capital do estado.
1: Rubens Pereira Júnior informa que o projeto já registra mais de 300 aprovações em institutos federais e universidades públicas. O congressista destaca que o cursinho passou a receber apoio federal em 2025 por meio da Rede Nacional de Cursinhos Populares.
0: Professora Luciene Cavalcante, do PSOL, critica a postura da Prefeitura de São Paulo diante da greve dos servidores da educação. Segundo a deputada, a proposta de reajuste de apenas 13,5% parcelado em 2 anos desvaloriza a categoria.

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1: Oi, turma, chegamos por aqui com Bandas e Companhia. Sempre é bom estar com você por aqui. Todo dia tem bandas, todo dia tem muita música boa. Toda a programação da nossa rádio é assim, ó, feita pensando em você. Vem muita música, o som do bailão pra gente curtir. Edição da quarta-feira, meio de semana. Hoje, dia 13 de maio de 2026. Dia do que hoje? Dia do zootecnista e do chefe de cozinha. Dia do automóvel e da estrada de rodagem. Dia da fraternidade brasileira e dia da abolição da escravatura no Brasil em 1888. Tem muita música pra gente curtir? É claro que sim. Tá abrindo a sequência de hoje, banda modelo, Se Eu Não Tivesse Bloqueado. Vai mandando tua mensagem aqui pra rádio pedindo a sua que a gente vai tocando. O Bandas começa agora.

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1: Seguindo Bandas e Companhia, banda de destaque nacional, Calamidade Emocional. Vem mais, Paulo de Souza, Alô Narrador. Vai seguindo Bandas e Companhia.

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1: Mais na cara do que barba, banda Champion. Fechou a primeira sequência por aqui. Aquele intervalo rapidão chegando, já já tem mais. A gente volta depois do intervalo com Hora do Tia aqui no Bandas e Companhia.
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5: De volta, Bandas e Companhia, vem por aqui, grupo Marcação no Hora do Tchê. Não se engane, moça, é a música. Tem grupo de montão, Minha Bombacha, Hora do Tchê.
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1: Hora do Tchê, tocando por aqui no Bandas e Companhia. A gente não para, trazendo agora pra curtir por aqui no Som do Bailão. Bandas e Companhia tem banda universitária, Mesa 22, Grupo Arrasta Coração, A Culpa é Toda Dela e tem mais. Vem comigo, Bandas e Companhia, o melhor pra você.

0: Você dá o batom, esquece do beijo. Banda Estilos com o Portal da Serra. Mistura boa, hein? Fechou mais uma. Intervalo que vem por aqui. A gente vai rapidão ali, volta já trazendo Passarela, Arte Livre, Turma do Bailão, depois do intervalo.
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0: Bom demais estar com você por aqui, tocando só o melhor do bailão. Vem seguindo Bandas e Companhia. Tem Passarela, Casava de Novo, Arte Livre, Fulminante, ainda Turma do Bailão. Impressionante. A música segue Bandas e Companhia.
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0: turma do bailão, impressionante. Vem que tem mais, o que tá chegando por aqui? Tá chegando agora a hora do Tchê, vem Bando Gaúcho, jeito do gauchão. E ainda Tchê Barbaridade com Bailaço, a nega descobriu, segue, hora do Tchê.
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2: A nega descobriu, Tchê Barbaridade, cantando por aqui na Hora do Tchê. A gente segue junto. Vamos chamar o intervalo, depois do intervalo vem recordações, flashback de bandas aqui no Bandas e Companhia.
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2: Bandas e Companhia, seguindo por aqui com você, sempre com você, vem recordações, flashback de bandas. Em San Marino, Mulher Transgênica, tem ainda a Gênio do Amor, Banda Ébanos, e o que mais tem aqui, ó, G10, A Dor Desse Amor, é o Bandas e Companhia com recordações de bandas.
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0: bandas e companhia pra você por aí. O som da banda G10, A Dor Desse Amor, nas recordações, flashback de bandas. Vem que tem mais, vem por aqui. Banda Indicção, Pinga no Tanque, tem ainda Pérola Negra, Segura as Pontas, é o Bandas.
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